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1: E aí, tudo bem? Espero sinceramente que sim. Você sabe que vamos contar mais uma história de um grande clássico da música mundial, não sabe? Portanto, puxe a cadeira, se ajeite na poltrona e relaxe. Se estiver dirigindo, preste atenção no trânsito ou pare o carro. Evidentemente, em lugar que não seja proibido, é claro. O sucesso que você não esquece vai falar de um grande clássico do agora Nobel de Literatura, Bob Dylan. A canção é Just Like a Woman.
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1: Just Like a Woman foi lançada em 1966 no sétimo álbum de Dylan. A música fala sobre uma mulher que, coincidentemente, foi gravada no Dia da Mulher, que criou polêmica por ser considerada por algumas feministas radicais como uma canção misógina. Essas feministas argumentavam que Bob Dylan estaria falando da vulnerabilidade feminina. Eu não vou aqui fazer uma análise retórica da letra da canção. Tomaria muito tempo e seria muito chato. O que eu posso afirmar é que não há nada na letra que sugira um desrespeito ou muito menos um ódio irracional de Dylan pelas mulheres em geral. Just Like a Woman, pelo contrário, é apenas uma crônica de época precisa sobre o sexo feminino e uma confissão masculina de incapacidade em lidar com o relacionamento amoroso. A maior prova de que Just Like a Woman não denigre a mulher é que foi muito bem aceita no universo feminino, inclusive sendo regravada por grandes cantoras como Stevie Nicks, Roberta Flack, Norah Jones e Nina Simone. Em 1981, Rod Stewart colocou Just Like a Woman entre as 10 maiores da Billboard. E mais uma vez, a canção se transformou num sucesso que você não esquece para homens e mulheres.

Prestando bem atenção na letra de Just Like a Woman, você percebe que a questão não é entre o homem e mulher, mas entre a mulher e a menina. Então a questão é de maturidade em vez de gênero. Um forte abraço e até a próxima edição de O Sucesso Que Você Não Esquece.

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1: Nossa taça de conhecimento de hoje será sobre a mulher mais influente em toda a história do vinho mais famoso de Portugal, o vinho do Porto. Antônia Adelaide Ferreira, conhecida na região do Douro como Ferreirinha, tem seu nome em uma das marcas mais famosas de vinho do mundo. Nascida em 1811, em Peso da Régua, no Alto Douro, cresceu em meio aos vinhedos da família. Casou-se cedo com um primo que não tinha grande interesse nos negócios e, aos 33 anos, ficou viúva com um casal de filhos. Ferreirinha assumiu os negócios da Casa Ferreirinha. Quando chegou a pandemia dos vinhedos, em 1870, devido a uma praga chamada oídio, grande parte dos vinhedos do Douro foram dizimados e Ferreirinha tinha um bom estoque de vinhos em seus armazéns. Isso fez com que ela multiplicasse a sua fortuna. Em outro momento, surgiu a filoxera, uma praga que quase dizimou os vinhedos do mundo novamente. Ferreirinha foi à Inglaterra para entender as melhores soluções para salvar as vinhas e continuar a produzir vinho. Voltou de lá, implantando o processo de enxertia nas videiras. Sensacional! Nos dias de hoje, existe um prêmio que congratula as mulheres mais influentes em Portugal todos os anos. O prêmio Dona Antônia Adelaide Ferreira. Ela partiu aos 84 anos na mesma cidade onde nasceu, Peso da Régua, e deixou um império que continua crescendo e mantendo o legado do seu nome e de sua família. Um brinde a esta grande mulher, Ferreirinha. Um brinde a você, ouvinte, que pode sugerir um tema para o nosso programa através do meu Instagram. Anote aí, @jonas.sommelier. Será um prazer. E agora fique com Nazaré, Love Hurts.

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1: Está no ar a Voz do Brasil. As notícias do governo federal que movimentaram o país no dia de hoje.
3: Olá, boa noite.
4: Boa noite para você que nos acompanha em todo o país.
3: Segunda-feira, 6 de julho de 2026.
4: Vamos ao destaque do dia na Voz do Brasil.
3: Estudantes podem se inscrever a partir de amanhã no ProUni, o programa Universidade para Todos.
4: A iniciativa seleciona quem busca uma vaga em uma instituição privada de ensino superior. Gabriela Noronha.
5: Para participar, o estudante deve ter cursado ensino médio em escola pública ou como bolsista integral em escola privada.
3: Imunização contra o HPV. Jovens de 15 a 19 anos podem se vacinar até dezembro.
4: Deve ser vacinado quem não recebeu o imunizante na idade recomendada ou não possui registro de vacinação. Nazi Brum.
6: A vacina também está disponível para grupos específicos, como pessoas vivendo com HIV, transplantados, pacientes oncológicos e usuários de PrEP, a profilaxia pré-exposição ao HIV.
3: Canal oferece escuta a jovens de forma humanizada.
4: Pode falar. Adolescentes podem receber de forma gratuita atendimento em saúde mental por meio de plataforma digital. Edinaldo Júnior.
7: A Rede Pode Falar é um canal gratuito e anônimo que pode ser acessado pelo celular de maneira fácil, rápida e simples.
3: Hoje na apresentação da Voz do Brasil, eu, Mariana Jungmann e Luciano Seixas.
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3: Estudantes que desejem concorrer a bolsas de estudo em instituições de ensino privadas por meio do ProUni, o Programa Universidade para Todos, as inscrições começam amanhã e seguem até o final da semana.
4: As bolsas cobrem o equivalente à metade ou ao valor total da mensalidade do curso.
5: O programa Universidade para Todos oferece bolsas integrais e parciais em instituições privadas de ensino superior. Duas vezes ao ano são abertas as inscrições para seleção de bolsistas. E quem quiser concorrer a uma vaga nesse segundo semestre deve ficar de olho nos prazos. As inscrições começam nesta terça-feira e vão até sexta-feira, dia 10 de julho. Para participar, o candidato precisa ter concluído o ensino médio, participado das edições de 2024 ou de 2025 do Enem, obtido no mínimo 450 pontos na média das 5 provas do exame e nota maior do que zero na redação. Além disso, segundo o edital, o estudante deve ter cursado ensino médio em escola pública ou como bolsista integral em escola privada. Para obter uma bolsa integral, a renda familiar bruta mensal por pessoa deve ser de até um salário mínimo e meio. Já para as bolsas parciais, a renda familiar bruta mensal por integrante da família não pode ultrapassar 3 salários mínimos. Lembrando que professores da rede pública têm regras específicas de isenção de renda para licenciaturas. O resultado da primeira chamada será divulgado na próxima semana, em 15 de julho, enquanto a segunda chamada está prevista para 5 de agosto. As inscrições são gratuitas e devem ser feitas exclusivamente pelo site acessounico.mec.gov.br /ProUni. Gabriela Noronha para a Voz do Brasil.
3: E as inscrições para a Prova Nacional Docente 2026 foram prorrogadas até o dia 10 de julho.
4: O novo prazo também vale para solicitações de atendimento especializado e para o uso do nome social.
8: Para efetivar a inscrição, o candidato deve pagar a taxa de R$ 85,00 até o dia 14 de julho. Essa também é a data em que será divulgado o resultado das solicitações de atendimento especial. Em caso de negativa, os recursos podem ser apresentados pelos candidatos até 16 de julho. A aplicação da prova está mantida para o dia 20 de setembro e o resultado final será divulgado em 15 de dezembro. O exame é composto por duas partes, sendo uma voltada para a formação geral docente e outra para questões específicas de 21 áreas da licenciatura. A Prova Nacional Docente tem o objetivo de avaliar a formação dos profissionais que estão concluindo cursos de licenciatura em todo o país. Mas o resultado também pode ser usado como parte de processos seletivos em concursos públicos para a contratação de profissionais de educação básica. Priscila Machado, para a Voz do Brasil.
3: As inscrições para a Prova Nacional Docente devem ser feitas pela internet no endereço pnd.inep.gov.br.
4: E as inscrições para o Fundo de Financiamento Estudantil, FIES, do segundo semestre de 2026, abrem entre os dias 14 e 17 de julho.
3: Nessa etapa, o programa oferece mais de 44 mil vagas para estudantes que desejam financiar cursos presenciais em faculdades particulares.
4: Para participar, o candidato precisa ter feito o Exame Nacional do Ensino Médio a partir de 2010, alcançado média mínima de 450 pontos nas provas, sem zerar a redação, e comprovar renda familiar de até 3 salários mínimos por pessoa.
3: O resultado da seleção vai ser divulgado em 30 de julho.
4: A inscrição para o FIES é gratuita e deve ser feita exclusivamente pela internet, no portal único de acesso ao ensino superior, em acessounico.mec.gov.br.
3: A campanha de vacinação contra o papiloma vírus humano foi prorrogada até o dia 31 de dezembro.
4: O público-alvo são adolescentes e jovens de 15 a 19 anos e pessoas de grupos prioritários.
3: O imunizante está disponível nas unidades básicas de saúde de todo o país.
6: O objetivo da campanha é alcançar pessoas que não foram imunizadas na faixa etária recomendada ou que não possuem registro vacinal. O esquema previsto no calendário nacional de vacinação é indicado para meninas e meninos de 9 a 14 anos. Na estratégia de resgate, adolescentes e jovens de 15 a 19 anos poderão se vacinar de graça até 31 de dezembro, como explica Éder Gatti, diretor do Departamento do Programa Nacional de Imunizações.
9: A vacina ela é recomendada para pessoas de 9 a 14 anos na rotina, só que tem pessoas que já hoje estão com 15, 16, 17, 18, 19 anos que não foram vacinadas. Então nós demos a oportunidade dessas pessoas colocar a vacinação em dia.
6: A vacina também está disponível para grupos específicos, como pessoas vivendo com HIV, transplantados, pacientes oncológicos e usuários de PrEP, a profilaxia pré-exposição ao HIV. O papiloma vírus humano, HPV, é uma infecção sexualmente transmissível e está associado a diferentes tipos de câncer, como os de colo do útero, boca e garganta. Após o encerramento da campanha em dezembro, a vacina continuará sendo oferecida de graça a crianças e adolescentes de 9 a 14 anos e grupos específicos. Os demais deverão ser vacinados em clínicas particulares. Reportagem Nazi Brum.
4: Atenção médicos de todo o país, estão abertas as inscrições para edital de contratação de especialistas para o SUS.
3: Ao todo, são disponibilizadas 1.138 vagas imediatas, que abrangem 309 municípios nas 5 regiões do país.
4: Entre as especialidades, a área de anestesiologia lidera a oferta de vagas com 290 no total.
3: E as demais estão distribuídas entre ecocardiografia, cirurgia geral, endoscopia digestiva, colonoscopia e oncologia clínica.
4: As inscrições devem ser feitas pela internet na plataforma da UNASUS, no endereço acesso.unasus.gov.br.
3: 3 em cada 10 estudantes de 13 a 17 anos se sentem tristes sempre ou na maioria das vezes.
4: E 18,5% dos jovens pensam que a vida não vale a pena ser vivida. É o que aponta o IBGE.
3: Para criar um espaço de escuta e encaminhar esses adolescentes ao atendimento psicossocial no SUS, os jovens contam com a rede Pode Falar.
7: Um canal de escuta acolhedora e sem julgamentos. Essa é a rede Pode Falar, que atende adolescentes e jovens de 13 a 24 anos em emergências psíquicas e emocionais. De acordo com o IBGE, 3 em cada 10 estudantes de 13 a 17 anos se sentem tristes sempre ou na maioria das vezes. 42,9% dos alunos responderam que se sentem irritados, nervosos ou mal-humorados por qualquer coisa. 18,5% pensam sempre ou na maioria das vezes que a vida não vale a pena ser vivida. Os dados são da Pesquisa Nacional de Saúde Escolar, divulgados esse ano. A Rede Pode Falar é um canal gratuito e anônimo que pode ser acessado pelo celular de maneira fácil, rápida e simples. A vice-coordenadora Marina Oliveira fala sobre a importância do projeto.
10: Ele usa a internet, né? Usa a possibilidade do online para chegar a adolescentes do Brasil inteiro. E, ao mesmo tempo, ele facilita a escuta acolhedora desses adolescentes jovens, né? Por ter esse sigilo e essa coisa anônima garantida, ela fica muito mais à vontade para se abrir.
7: Atualmente, 20 instituições compõem a Rede Pode Falar em todo o país. As equipes de atendimento são formadas por estudantes de graduação de diversas áreas do conhecimento que são supervisionados por docentes. Todos eles passam por um processo contínuo de formação em saúde mental. Lucas Bonfim, de 31 anos, é um dos atendentes. Estudante de engenharia química na Universidade Federal de Sergipe, ele integra a equipe desde o início deste ano. Mesmo o curso não sendo da área da saúde, ele acredita que o trabalho complementa a sua formação e fala sobre a importância da experiência de escuta.
11: O objetivo do projeto realmente é escutar, a gente conseguir acolher e escutar o que a pessoa tem a falar.
7: A Rede Pode Falar funciona como uma espécie de porta de entrada digital para o atendimento psicossocial do SUS, como explica o diretor do Departamento de Saúde Mental, Álcool e Outras Drogas do Ministério da Saúde, Marcelo Kimati.
12: Ele pode criar uma porta de entrada da mesma forma que a gente criou com pessoas com problemas com jogos e apostas, que ela é feita em pequena escala, mas que ele é muito bem avaliado, ele é muito bem sucedido onde ele é aplicado, e articular isso à rede de atenção psicossocial.
7: A Rede Pode Falar está disponível pelo site podefalar.org.br e também pelo WhatsApp ou Telegram. Com locução de Edinaldo Júnior, reportagem Luciana Colares de Holanda.
4: O telefone para atendimento no WhatsApp é o 6199-660-8843.
3: E no Telegram, o nome de usuário é @podefalar.
4: E está disponível na plataforma da Universidade Aberta do SUS, curso em saúde de populações expostas a agrotóxicos.
3: A formação é feita à distância e voltada a profissionais do Sistema Único de Saúde e a demais interessados no tema.
4: O curso reúne conteúdos sobre vigilância em saúde, incluindo identificação e monitoramento de situações de exposição a agrotóxicos.
3: As inscrições podem ser realizadas diretamente na plataforma da universidade no endereço unasus.gov.br.
4: Para muita gente, viajar de avião pode ser sinônimo de comodidade, mas...
3: Mas, para outras pessoas, o transporte aéreo pode resultar em muita dor de cabeça.
4: Por isso, a Agência Nacional de Aviação Civil criou uma plataforma para registrar reclamações sobre serviços prestados pelas empresas aéreas.
13: Quem precisar registrar uma reclamação sobre serviços prestados por empresas aéreas pode utilizar a plataforma NAC Passageiro. O acesso é feito com uma conta gov.br e permite enviar manifestações à Agência Nacional de Aviação Civil, ANAC, acompanhar o andamento do atendimento e avaliar a resposta apresentada pela empresa. Durante o processo, a reclamação é encaminhada à companhia aérea, que responde ao passageiro dentro do prazo previsto pela regulamentação da ANAC. O sistema também permite a troca de informações entre as partes até a conclusão do atendimento. Além do registro de reclamações, a plataforma disponibiliza um painel público com indicadores sobre atendimento das empresas participantes. Os usuários podem consultar informações por companhia aérea, período e nacionalidade da empresa, além dos assuntos mais frequentes registrados pelos passageiros. Dilson Santa Fé, para a Voz do Brasil.
3: Cidadão pode conhecer mais sobre seus direitos na hora de ir às compras.
4: A Secretaria Nacional do Consumidor está com inscrições abertas para mais de 30 cursos gratuitos e totalmente online.
3: A iniciativa, realizada em parceria com a Universidade de Brasília, busca ampliar o acesso à informação e fortalecer a proteção dos direitos do consumidor. Entre os temas disponíveis estão práticas abusivas, proteção contratual, proteção de dados pessoais, consumo seguro, educação financeira e prevenção ao superendividamento. A coordenadora da Escola Nacional de Defesa do Consumidor, Ana Cláudia Santana, destaca que os cursos são uma oportunidade de formar cidadãos com um padrão de consumo mais consciente.
14: A plataforma é disponível para as pessoas a partir de 16 anos, então é uma possibilidade de que na descoberta, né, ali da sua identidade, da sua cidadania, ela consiga descobrir de forma consciente a utilização, né, dos seus recursos financeiros.
3: Um dos destaques é o curso voltado para as bets, que vai abordar os direitos dos consumidores diante do mercado regulado de apostas de cota fixa e os impactos das novas relações de consumo envolvendo o setor. Para Ana Cláudia Santana, o crescimento das plataformas de apostas virtuais trouxe a necessidade do cidadão se informar e conhecer os riscos que envolvem a prática.
14: Temos o curso de bets, né, de capacitação para conhecer qual a funcionalidade dessa, e o registro legal dessas empresas que estão crescendo aí cada vez mais e de forma ilegal, então a gente precisa fazer isso. O crescimento é absurdo, a comunicação com o cidadão para que a utilização desses aplicativos de jogos sejam conscientes, né, informe do risco.
3: As inscrições estão abertas até 20 de julho pelo portal da Escola Nacional de Defesa do Consumidor. Os cursos são online e gratuitos e as aulas começam no dia 27 deste mês. Reportagem Thaís de Araújo.
15: Lembrando, as inscrições devem ser feitas na plataforma da Escola Nacional de Defesa do Consumidor, no endereço eaddefesadoconsumidor.mj.gov.br.
4: Ajuda humanitária. Brasil envia carregamento com vacinas à Venezuela para vítimas de terremoto.
15: Repórter Lucília Araújo tem mais informações.
16: Uma remessa com 350 mil doses de vacinas foi enviada no último sábado, dia 4, à Venezuela, para apoiar as ações de resposta em saúde após os terremotos que atingiram o país. A carga reúne 100 mil doses da vacina contra a febre amarela e 250 mil doses da vacina contra a raiva canina, destinadas ao controle de doenças em situações de emergência. Segundo o Ministério da Saúde, as vacinas enviadas não comprometem o abastecimento do Sistema Único de Saúde, o SUS. O transporte foi realizado em voo humanitário com chegada neste domingo, dia 5, para distribuição das doses. Desde o dia 24 de junho, foram confirmados 2.645 mortos e 12.666 feridos. O governo venezuelano já registrou 86.117 famílias afetadas e 15.050 desalojadas. Até agora, 885 edifícios foram afetados e outros 189 desabaram. Lucília Araújo para a Voz do Brasil.
4: Na época de reprodução dos peixes, a pesca é proibida para garantir a preservação das espécies.
15: Durante o período que é chamado de defeso, os pescadores têm direito a um seguro.
4: O pagamento tem início amanhã.
17: O Instituto Nacional do Seguro Social, o INSS, começa no dia 7 de julho o pagamento do seguro defeso para mais de 149.500 pescadores artesanais. Os benefícios referentes aos períodos de defeso anteriores a 2026 vão ser depositados em parcela única para quem já teve o direito reconhecido. Os pescadores que aguardavam apenas a liberação dos recursos podem consultar a situação do pagamento pelo aplicativo Carteira de Trabalho Digital ou pelo portal Emprega Brasil. Já quem ainda tem o pedido em análise deve acompanhar o processo pelo Meu INSS ou pela Central 135. Os benefícios aprovados posteriormente vão ser pagos nos próximos lotes. Claudimário Carvalho para a Voz do Brasil.
15: Abertos 5 editais do CNPq voltados para a equidade étnica, de raça e de gênero.
4: As chamadas também incentivam a produção de conhecimento sobre desigualdades.
15: Saiba quem pode participar e até quando é possível se inscrever na reportagem de Graziele Bezerra.
18: O Conselho Nacional de Desenvolvimento Científico e Tecnológico, CNPq, está com 5 chamadas públicas abertas, além de 2 projetos voltados ao tema da equidade étnica, racial e de gênero na ciência brasileira. O presidente do CNPq, Olival Freire Júnior, destacou o conteúdo dos editais.
19: E esses 5 editais, eles têm muito de ações tipicamente educacionais voltadas para a inclusão na área de ciência, tecnologia, engenharia, mas tem algumas ações que são voltadas especificamente para a produção de mais conhecimento, conhecimento novo, conhecimento de qualidade sobre esses problemas que têm que ser enfrentados, tanto quanto os problemas de saúde pública, os problemas do petróleo, os problemas da agricultura e tantos outros.
18: Com inscrições abertas até 10 de agosto, a chamada pública Asas para o Futuro é voltada para a inserção de mulheres de 15 a 29 anos no mercado de trabalho. Já a segunda edição da chamada Atlânticas está com inscrições até 30 de setembro e concederá bolsas no exterior para cientistas negras, indígenas, quilombolas e ciganas. Em outra vertente, o projeto Inspiração é destinado à formação de jovens negras na área da indústria da energia. O programa Lélia Gonçalves vai financiar pesquisas sobre desigualdades étnico-raciais. Também há um edital para fortalecer o Sistema Nacional de Promoção da Igualdade Racial. Serão desenvolvidos ainda projetos voltados para a rede de pesquisa em igualdade racial e para ações afirmativas do Instituto Rio Branco, com concessão de bolsas para pessoas negras candidatas aos concursos de ingresso na diplomacia. As informações completas e os editais estão em gov.br/CNPq. Reportagem Graziele Bezerra.
4: Estão abertas as inscrições para o edital BNDES Periferias Fortes Nordeste.
3: A iniciativa é voltada a organizações da sociedade civil que atuam em favelas e comunidades periféricas da região para atender a população que vive nesses locais.
20: O objetivo é fortalecer organizações da sociedade civil e coletivos ainda não formalizados que atuam em favelas e comunidades periféricas da região. Lançado em parceria com o Instituto Eclos, o edital vai selecionar 85 iniciativas nos estados de Alagoas, Bahia, Ceará, Paraíba, Pernambuco, Piauí, Rio Grande do Norte e Sergipe. As organizações selecionadas vão participar de uma jornada de desenvolvimento institucional executada pelo Instituto Eclos, com capacitações, mentorias especializadas, apoio à formalização e acesso a recursos financeiros de até R$100 mil, no caso das organizações de pequeno porte, e de até R$300 mil para as organizações de médio porte. É o que explica a chefe do Departamento de Inclusão Produtiva e Educação do BNDES, Celina Rangel Tura.
21: Vão receber recursos para desenvolver os projetos, que os planos de negócio que vão ser construídos a partir dessa capacitação e mentoria. Né, o recurso é livre para onde essa instituição entende que vai fortalecer institucionalmente a sua capacidade de executar melhores projetos, captar mais recursos, e aí são vários objetivos que a gente quer.
20: Podem participar do edital BNDES Periferias Fortes Nordeste, organizações sem fins lucrativos formalizadas e coletivos ainda não formalizados, desde que tenham um histórico comprovado de atuação em seus territórios. As iniciativas devem promover benefícios para populações de baixa renda, principalmente em áreas como geração de emprego e renda, educação, saúde, esporte e justiça, entre outras. As inscrições estão abertas até o dia 12 de agosto no site eclos.org/periferias-fortes. Atenção para como se escreve Eclos: E-K-L-O-O-S. Reportagem André de Barros Lima.
4: A Defesa Civil Nacional reconheceu a situação de emergência em mais 77 cidades atingidas por desastres.
3: Podem obter reconhecimentos cidades que sofreram com secas ou fortes chuvas.
22: A maior parte dos municípios teve emergência declarada por estiagem. Já Icatu, no Maranhão, e Goiânia, em Pernambuco, foram castigadas por fortes chuvas, enquanto Piauí, em Minas Gerais, obteve o reconhecimento federal por queda de granizo. Cidades com reconhecimento federal de situação de emergência ou de estado de calamidade pública podem solicitar recursos ao Ministério da Integração e do Desenvolvimento Regional. A solicitação deve ser feita por meio do Sistema Integrado de Informações sobre Desastres. A Defesa Civil Nacional oferece uma série de cursos à distância para habilitar e qualificar agentes municipais e estaduais para o uso do sistema. Natália Kuzlik, para a Voz do Brasil.
4: Autorizada a realização de concursos públicos para a Receita Federal e o Banco Central.
3: Juntas, as seleções vão oferecer 316 vagas para cargos de nível médio e superior. São 146 vagas para a Receita e 170 para o Banco Central.
4: Os editais devem ser lançados em até 6 meses.
3: O prazo mínimo entre a publicação do edital e a aplicação da primeira prova é de 2 meses.
4: E essas foram as notícias do Governo do Brasil.
3: Uma realização da Secretaria de Comunicação Social da Presidência da República.
4: Com produção da Empresa Brasil de Comunicação.
3: E agora com as notícias do Poder Judiciário e do Congresso Nacional. Boa noite.
4: Boa noite e até amanhã.
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2: Tribunais devem prestar informações ao STF sobre pagamentos a magistrados.
23: STJ nega validade a testamento por e-mail sem assinatura e sem testemunhas.
2: Defeso eleitoral impõe limites a agentes públicos a 3 meses das eleições 2026.
23: Boa noite, eu sou Arthur Filho.
2: E eu sou Walter Lima.
23: Tribunais de 6 estados e do Distrito Federal têm até 48 horas para prestar informações ao Supremo Tribunal Federal sobre pagamentos a magistrados.
2: As decisões foram tomadas em vários processos diferentes de relatoria dos ministros Alexandre de Moraes, Flávio Dino, Cristiano Zanin e Gilmar Mendes. Repórter Marcelo Della Libera.
24: No documento assinado nesta segunda-feira, os ministros determinaram que os presidentes dos tribunais de justiça do Distrito Federal, Goiás, Maranhão, Paraná, Rio de Janeiro, Rio Grande do Norte e Rondônia prestem informações detalhadas sobre os valores e verbas pagas a magistrados da ativa, aposentados e pensionistas nos meses de abril, maio, junho e julho deste ano, com a discriminação das verbas remuneratórias e indenizatórias. Também deverão encaminhar cópias das folhas de pagamento referentes a esse período. Nas 3 ações, os ministros citaram uma notícia divulgada pela imprensa nesta segunda-feira, segundo a qual alguns tribunais teriam autorizado pagamentos remuneratórios e indenizatórios em desacordo com os parâmetros definidos pelo Supremo. Diante dessas informações, a Corte determinou a adoção imediata de providências para verificar eventual descumprimento da própria decisão.
23: E-mail sem assinatura e sem testemunhas não pode ser reconhecido como testamento particular.
2: Essa conclusão é do STJ. Fátima Uchoa.
25: Um homem pediu a abertura, o registro e o cumprimento de suposto testamento contido em mensagem eletrônica programada para ser enviada 2 dias após a morte da remetente, que havia tirado a própria vida. No texto, ela manifestava o desejo de destinar aplicações financeiras a ele, amigo próximo, e parte dos recursos à entidade de caridade. A Justiça de São Paulo extinguiu o processo sem resolução do mérito. A 3ª turma do STJ manteve essa decisão, considerando que, embora seja possível flexibilizar algumas formalidades dos testamentos particulares para preservar a vontade do testador, isso não é possível sem assinatura ou outro meio seguro que confirme a autoria e validade do documento. O relator foi o ministro Moura Ribeiro.
23: Defesa eleitoral impõe limites a agentes públicos.
2: As regras começam a valer faltando 3 meses para as eleições 2026. Mariana Fabre.
26: Entraram em vigor no último sábado, 4 de julho, as principais restrições destinadas a agentes públicos no chamado defesa eleitoral. As regras para a administração pública buscam assegurar a igualdade de oportunidades entre as candidaturas. Está proibido nomear, contratar, dispensar sem justa causa ou transferir servidores públicos, transferir voluntariamente recursos da União aos estados e dos estados aos municípios, fazer publicidade institucional e pronunciamentos em rede de rádio e TV, contratar shows para inauguração de obras e nem comparecer a essas inaugurações. Canais oficiais também precisam omitir nomes, imagens ou slogans de autoridades que estejam em campanha eleitoral. As regras completas estão em tse.jus.br.
23: Legislação e jurisprudência trabalhista buscam combater a discriminação contra trabalhadores que sofrem com o alcoolismo. Além de comprometer o desempenho profissional, a saúde física e mental, a doença pode resultar em dispensa discriminatória.
2: Embora a dependência possa evoluir de forma silenciosa, ela causa a diminuição da produtividade, faltas repetidas sem justificativas, violência como assédio moral e agressões e aposentadoria precoce.
23: Quando a empresa tem conhecimento da condição, a demissão pode ser considerada discriminatória, de acordo com a súmula 443 do Tribunal Superior do Trabalho.
2: Só em 2025, dos mais de 522 mil processos julgados no TST, 3.641 foram sobre esta situação.
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23: A você, uma boa noite.
2: E até amanhã.
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1: Eu sou Paula Groba.
2: E eu sou Ricardo Nakaoka.
1: E estes são os destaques de hoje do Jornal do Senado, que começa agora.
2: Plenário analisa pena maior para violência sexual digital contra crianças.
1: Violência contra jornalistas nas eleições preocupa especialistas.
2: Prorrogadas MPs que tratam da taxa das blusinhas e de subsídios aos combustíveis.
1: Boa noite.
2: Boa noite.
1: Garantir mais recursos para ações voltadas à infância e à adolescência pode passar a ser uma prioridade no orçamento público.
2: A Comissão de Direitos Humanos do Senado aprovou um projeto que inclui políticas para crianças e adolescentes entre os investimentos obrigatórios das emendas de bancada estadual. Os detalhes com o repórter Rodrigo Rezende.
3: As emendas de bancadas estaduais são recursos do orçamento direcionados coletivamente por deputados e senadores de um mesmo estado para áreas consideradas prioritárias. A lei já prevê uma lista de setores preferenciais e um projeto da senadora Damaris Alves, do Republicanos do Distrito Federal, aprovado na Comissão de Direitos Humanos, inclui políticas públicas para crianças e adolescentes entre as urgências. O relator, senador Eduardo Girão, do Novo do Ceará, foi favorável ao projeto. Ele teve seu relatório lido na CDH pelo senador astronauta Marcos Pontes, do PL de São Paulo.
4: Ao prever expressamente as políticas públicas direcionadas a crianças e adolescentes nas ações prioritárias das emendas de bancada estadual, a proposição corrige lacuna significativa e assegura a alocação de recursos indispensáveis à promoção da dignidade e desenvolvimento pleno desse grupo vulnerável.
3: O projeto segue para análise da Comissão de Assuntos Econômicos.
1: A proteção de direitos humanos de crianças e adolescentes também foi tema de um debate na comissão.
2: Os convidados discutiram medidas para aprimorar as políticas públicas voltadas à infância e à juventude. Repórter César Mendes.
5: No debate da Comissão de Direitos Humanos, Juliana de Souza Nunes, do Instituto Mãos Solidárias, que atua no Distrito Federal, contou um pouco da sua própria história de vítima de violência.
6: Eu fui abusada pelo meu padrasto. O delegado, ele me olhou e falou o seguinte para mim: você sabe que seu padrasto, ele pode sair. Sabe o que eu senti naquele momento? Que não tinha proteção.
5: A senadora Damaris Alves, do Republicanos do Distrito Federal, revelou ter sido ela também vítima de violência infantil.
7: A violência que sofremos na infância, ela não nos define, são as nossas escolhas. Eu também sou sobrevivente da violência.
5: Para a juíza Cati do Prado, o maior desafio do Brasil na proteção de crianças e adolescentes é transformar o sistema normativo em direitos efetivamente vividos. Renato Godoy, do Instituto Alana, defendeu a aprovação do projeto da deputada Laura Carneiro, do PSD do Rio de Janeiro, que assegura o direito das crianças à natureza em análise na Comissão de Meio Ambiente.
1: E o Senado pode dar um novo passo no combate à violência sexual contra crianças e adolescentes na internet. Os senadores analisam nesta terça-feira um projeto que endurece as penas para esses crimes, inclusive quando há uso de inteligência artificial, e cria novos instrumentos para acelerar as investigações.
2: Outro projeto em análise no plenário nesta semana amplia a divulgação do Ligue 180, canal de atendimento e denúncia de casos de violência contra a mulher. A reportagem é de Pedro Pincer.
8: O Senado pode votar esta semana uma proposta que prevê punições mais duras para a violência sexual digital contra crianças e adolescentes, inclusive nos casos em que é utilizada a inteligência artificial. A pena atual para quem adquire, possui ou armazena material com violência sexual é de 1 a 4 anos de reclusão e multa. O projeto aumenta essa punição para 3 a 6 anos de reclusão e multa. A senadora Damaris Alves, do Republicano do Distrito Federal, deu mais detalhes.
7: Nós vamos dar com esse projeto poder aos policiais de retirar imediatamente essa live do ar. Nós vamos dar poder com esse projeto que o agente policial, o delegado, imediatamente haja na hora de identificar uma imagem no mundo online de abuso de violência sexual contra criança e adolescente.
8: Também pode ser votada a proposta que estabelece diretrizes para as atividades de inteligência no Brasil, definindo conceitos, funções e processos procedimentos para obtenção, análise e disseminação de informações. Outros itens na pauta da semana tratam da transferência automática do valor da pensão alimentícia diretamente para a conta do beneficiário ou do seu representante legal, da obrigatoriedade da divulgação do serviço telefônico de denúncias de violência contra a mulher, o Ligue 180, e de um acordo de coprodução cinematográfica entre Brasil e China.
1: E o presidente do Senado, Davi Alcolumbre, prorrogou por mais 60 dias a validade de duas medidas provisórias editadas pelo governo federal. Uma delas acaba com o imposto de importação sobre compras internacionais de até $50, conhecido como taxa das blusinhas.
2: A outra concede subvenções a produtores e importadores de combustíveis derivados de petróleo. Com a prorrogação, o Congresso terá até o fim de setembro para votar as duas propostas.
1: A segurança dos jornalistas na cobertura das eleições gerais de 2026 foi debatida no Conselho de Comunicação Social do Congresso.
2: A audiência destacou as medidas de proteção desses profissionais. Repórter Patrícia Oliveira.
9: Os participantes enfatizaram o ambiente hostil que marca a atuação da imprensa nesse período dentro e fora das redes sociais. Entre 2010 e 2022, ao menos 35 jornalistas foram assassinados no Brasil. O repórter Pedro Rafael Vilela destacou que nas coberturas eleitorais, muitas ameaças partem dos próprios políticos e assessores.
10: É retirar assuntos da agenda pública por meio da intimidação. Por isso que a violência contra jornalistas tem essa dimensão política, né? Ela busca restringir a circulação de informações de interesse coletivo.
9: Daniele Reis, do Observatório da Violência contra Jornalistas, detalhou o protocolo de recebimento de denúncias e investigação dos crimes.
11: Ele institui procedimentos de preservação de prova, inclusive as provas digitais, de escuta adequada, de sigilo das fontes, com vistas à redução da impunidade.
9: Para registrar violações à liberdade de imprensa, as denúncias podem ser enviadas diretamente pelos canais oficiais do Ministério da Justiça e Segurança Pública.
1: O senador Eduardo Girão, do Novo do Ceará, defendeu a revisão da legislação sobre as bets e medidas mais rígidas para conter a expansão das apostas. Segundo ele, o crescimento do setor tem provocado graves impactos sociais e econômicos e a proibição da atividade seria a forma mais eficaz de proteger a população.
2: Os impactos das apostas esportivas no Brasil foram debatidos em audiência pública conjunta das Comissões de Direitos Humanos e de Assuntos Sociais. De acordo com o parlamentar, o encontro reuniu representantes do governo, especialistas e entidades da sociedade civil para discutir medidas de enfrentamento aos prejuízos causados pelas bets.
12: Infelizmente, falta de aviso não foi. Nós votamos contra, fomos minoria, mas temos que consertar. O Senado tem que consertar isso, no meu modo de entender, proibindo a jogatina, qualquer que seja, no nosso território nacional.
1: Já o senador Romário, do PL do Rio de Janeiro, defendeu por videoconferência a aprovação da PEC, que acaba com a escala de trabalho 6-1.
2: O parlamentar que acompanha a Copa do Mundo nos Estados Unidos disse que não se licenciou do mandato para poder votar a favor da proposta, caso ela entre na pauta do plenário do Senado.
1: Todos os anos, milhares de peregrinos percorrem a pé ou de bicicleta o caminho da fé em direção ao Santuário de Aparecida. Agora, esse percurso passa a ter reconhecimento oficial como roteiro turístico.
2: A lei sancionada pelo governo e de autoria do senador astronauta Marcos Pontes fortalece o turismo religioso, cultural e rural em mais de 70 cidades de Minas Gerais e São Paulo. Os detalhes com o repórter Henrique Nascimento.
13: O Caminho da Fé agora é reconhecido oficialmente como roteiro turístico. A rota reúne mais de 70 cidades de Minas Gerais e de São Paulo e tem como destino o

0: e segue até Aparecida. Segundo a Polícia Rodoviária Federal, cerca de 39 mil romeiros passaram pela rodovia Presidente Dutra em 2025, no feriado de Nossa Senhora Aparecida.
1: Com edição de Paula Groba e trabalhos técnicos de João Lira, o Jornal do Senado fica por aqui. Acompanhe agora as notícias da Câmara dos Deputados. Boa noite.
2: Boa noite e até amanhã.
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4: Avança a proposta sobre a adaptação de moradias às pessoas com deficiência.
5: A comissão aprova prioridade para cidades atingidas por eventos climáticos.
4: Deputados analisam criação de Força Nacional para o combate a desastres.
6: Boa noite. Projeto que institui agrupamento especial de bombeiros para combater catástrofes avança na Câmara. A repórter Maria Neves tem as informações.
7: A Comissão de Segurança Pública da Câmara aprovou o projeto do deputado Lúcio Moschini, de Rondônia, que institui uma Força Nacional Integrada de Combate a Emergências. Essa força será composta por bombeiros militares estaduais que deverão receber treinamento especializado para enfrentar qualquer tipo de desastre. Pelo texto aprovado, a Mobilização Nacional de Resposta Integrada em Desastres funcionará em regime de cooperação entre a União e os estados. Assim como ocorre atualmente com a Força Nacional de Segurança Pública, a Unidade Especial de Bombeiros deverá ser acionada pelo governador do estado atingido pela catástrofe. A atuação do grupo também poderá ser solicitada por um ministro de Estado. Como explica Lúcio Moschini, o objetivo da proposta é equipar o país com um grupo de socorro treinado e com comando centralizado, capaz de dar respostas rápidas em casos de emergências.
8: Essa instituição, ela tem que ter CNPJ, ela tem que ter estrutura organizacional, ela tem que ter treinamento, tem que ter comandante e não precisa fazer nenhum concurso. Basta que os estados se habilitem para fazer parte dessa Força Nacional, envie seus membros, esses membros serão treinados dentro de uma instituição totalmente regulamentada, com hierarquia e quando sim houver a necessidade, essa Força Nacional será acionada, vai tomar as providências necessárias de acordo com o desastre.
7: Ainda de acordo com o projeto aprovado, a gestão e o treinamento do grupo serão compartilhados entre os Ministérios da Integração, do Meio Ambiente e da Justiça e Segurança Pública. O financiamento virá de recursos do Fundo Nacional de Segurança Pública, do orçamento do Previfogo, que é o Centro Nacional de Prevenção e Combate aos Incêndios Florestais, e do Sistema Nacional de Defesa Civil. Na Comissão de Segurança Pública, o relator, deputado delegado Bruno Lima, de São Paulo, promoveu pequenas mudanças no texto. Dentre elas, alterou o nome do Grupamento Especial de Bombeiros. O texto inicial previa Brigada de Mobilização Nacional. Foi o relator que propôs renomear o grupo para Mobilização Nacional de Resposta Integrada em Desastres. Segundo o delegado Bruno Lima, a alteração visa adequar a iniciativa à realidade federativa e ao Sistema Nacional de Proteção e Defesa Civil. O projeto ainda passará pela análise de 4 comissões da Câmara. Se aprovado, terá de passar também pelo Senado antes de virar lei. Da Rádio Câmara de Brasília, Maria Neves.
3: Meio Ambiente.
4: Comissão aprova a proposta que prioriza municípios atingidos por desastre climático em emendas de bancadas. Vamos saber mais sobre a matéria com a repórter Júlia Lopes.
9: A Comissão de Integração Nacional e Desenvolvimento Regional da Câmara dos Deputados aprovou o projeto de lei complementar que determina prioridade nas emendas de bancada estadual ao orçamento federal para os municípios atingidos por calamidades climáticas reconhecidas pela Defesa Civil Estadual nos últimos 5 anos. As emendas de bancada são destinadas a projetos estruturantes nos estados e no Distrito Federal. Pelo texto aprovado, os recursos

0: poderão ser direcionados a obras de infraestrutura mais resilientes, com o uso de tecnologias inovadoras, sistemas eficientes de drenagem, materiais mais duráveis e soluções de energia limpa, reduzindo os impactos de eventos climáticos extremos. O relator do projeto, deputado Gabriel Nunes, do PSD da Bahia, destacou a importância da correta distribuição desses recursos para fortalecer os municípios mais vulneráveis.
1: Os municípios afetados com problemas climáticos têm diversos problemas para enfrentar. E, naturalmente, a celeridade dos recursos faz com que os prefeitos possam planejar, né, a reconstrução do seu município, possa fazer com que os recursos cheguem na ponta.
0: A proposta também ressalta que infraestruturas adaptadas às novas realidades climáticas ajudam a proteger vidas e patrimônios, além de atrair investimentos, gerar empregos e fortalecer o desenvolvimento local. Em janeiro deste ano, o Ministério da Integração e do Desenvolvimento Regional reconheceu a situação de emergência em 137 cidades afetadas por desastres, como estiagem, seca, vendavais, granizo, inundações e incêndios florestais. O Ministério lembra que municípios com reconhecimento federal de emergência ou calamidade pública podem solicitar recursos para ações de defesa civil por meio do Sistema Integrado de Informações sobre Desastres. A proposta altera a Lei Complementar 210 de 2024, que trata da apresentação e execução das emendas ao orçamento, e agora segue para análise na Comissão de Finanças e Tributação. Da Rádio Câmara de Brasília, Júlia Lopes.
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6: Ciência e tecnologia.
7: Helder Salomão, do PT do Espírito Santo, manifesta apoio ao projeto que proíbe as apostas esportivas online, conhecidas como bets. O parlamentar alega que esse tipo de jogo provoca endividamento, dependência psicológica e problemas de saúde mental.
8: Na avaliação de Helder Salomão, a regulamentação das plataformas digitais é um passo importante para combater práticas que prejudicam as famílias brasileiras. Para ele, a regulação das redes sociais não restringe a liberdade de expressão, mas coíbe o cometimento de crimes digitais.
7: Sargento Faur, do PL do Paraná, também critica as apostas online e ressalta que votou contra a proposta que regulamenta o setor. Segundo o parlamentar, as bets provocam o endividamento e prejuízos financeiros para muitas famílias brasileiras.
8: Sargento Faur alerta ainda para os riscos do jogo compulsivo. O deputado orienta pessoas com sinais de dependência a buscar ajuda profissional.
6: Educação.
7: Ranieri Paulino, do Republicanos, defende a criação da Universidade Federal do Brejo, com sede em Guarabira, na Paraíba. Segundo ele, a instituição atenderia uma demanda histórica da região e pode ampliar o acesso ao ensino superior público, além de impulsionar o desenvolvimento local.
8: Ranieri Paulino propõe ainda que o Hospital Regional Antônio Paulino Filho funcione como hospital-escola. Ele argumenta que a iniciativa contribui para qualificar o atendimento no SUS e ampliar a oferta de médicos e enfermeiros no interior da Paraíba.
6: Habitação.
7: Comissão da Câmara aprova a proposta que prioriza a adaptação de moradias para pessoas com deficiência em programas habitacionais. A repórter Sofia Peçanha tem mais informações sobre a iniciativa.
9: A Comissão de Defesa dos Direitos das Pessoas com Deficiência aprovou o projeto que sugere moradias extras para pessoas com deficiência em caso de alta demanda em programas habitacionais. A proposta altera o Estatuto da Pessoa com Deficiência, que anteriormente priorizava a pessoa com deficiência ou seu responsável na aquisição de imóvel para moradia própria, sendo reservados no mínimo 3% das unidades habitacionais. O autor do projeto, o deputado Fausto Júnior, do União do Amazonas, entende que não se trata apenas do direito à moradia, mas sim do direito à moradia digna, ou seja, um lar que seja seguro, saudável, habitável e acessível em todos os aspectos. O projeto sugere que a alteração não modifica o percentual mínimo de 3% estabelecido por lei, já que cada programa habitacional apresenta demandas específicas. O texto alerta que o aumento desse percentual poderia gerar custos desnecessários aos entes federativos, sem garantir que todas as necessidades fossem efetivamente atendidas. Dessa forma, a medida propõe que, caso haja demanda superior ao mínimo estabelecido, o responsável pelo programa habitacional promova as adaptações necessárias em unidades já construídas ou em construção, garantindo assim que todas as pessoas com deficiência interessadas sejam atendidas. O deputado Duarte Júnior, do Maranhão, relator na comissão, reforçou que, em relação a edificações multifamiliares, o estatuto já prevê que a pessoa com deficiência e seu responsável tenham acessibilidade garantida nas áreas de uso comum e nas unidades habitacionais.
10: Garantir que essas construções sejam acessíveis. Mais recentemente, a gente aprovou algumas alterações no programa Minha Casa Minha Vida e um ponto que foi inserido foi exatamente esse, para que tivesse a certeza inequívoca de que essas construções fossem acessíveis e as pessoas com deficiência, no caso das moradias verticais, nos prédios, pudessem ter ali os primeiros andares, os térreos, priorização das pessoas com deficiência.
9: O direito à moradia é um direito social assegurado pela Constituição Federal e pela Declaração Universal dos Direitos Humanos da ONU, que abrange diversos fatores, como habitabilidade, acessibilidade, localização adequada, infraestrutura, dentre outros. Agora, o projeto que sugere moradias extras para pessoas com deficiência em caso de alta demanda em programas habitacionais segue para a Comissão de Constituição e Justiça. Da Rádio Câmara de Brasília, Sofia Peçanha.
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6: Votação.
8: Fernanda Melchiona, do PSOL do Rio Grande do Sul, critica parte da oposição por obstruir a votação do projeto que tipifica o crime de misoginia. A deputada considera que a medida é um instrumento de combate à violência e ao discurso de ódio contra as mulheres.
7: Fernanda Melchiona também cobra o avanço de outras pautas em tramitação no Congresso, como a instalação da CPMI sobre o Banco Master e a votação do projeto que prevê a redução da escala de trabalho. Para ela, essas propostas respondem a demandas relevantes da sociedade.
8: Ismael, do PL de Santa Catarina, manifesta preocupação com a proposta que cria o crime de misoginia. Na avaliação do deputado, a redação da proposta pode gerar interpretações amplas e afetar direitos como a liberdade de expressão religiosa, de consciência e de ensino.
7: Ismael defende, então, o fortalecimento das políticas de prevenção e enfrentamento à violência contra as mulheres, com ampliação da rede de acolhimento, capacitação de agentes públicos, produção de dados, apoio às vítimas e campanhas de conscientização.
8: Carla Dixon, do PL do Rio Grande do Norte, defende projeto que cria o auxílio financeiro mensal para mães atípicas. Na explicação da deputada, a medida oferece apoio financeiro às mães que deixam o trabalho para cuidar de filhos que exigem acompanhamento permanente.
7: Carla Dixon acrescenta que o benefício seria concedido independentemente do benefício de prestação continuada, o BPC. Para ela, a medida reconhece as dificuldades enfrentadas pelas famílias atípicas e amplia a rede de proteção a essas mães.
6: Transportes.
8: Carros com mais de 5 anos de fabricação poderão ser obrigados a passar por vistoria periódica. O repórter José Carlos Oliveira tem detalhes da proposta.
12: A Câmara dos Deputados analisa o projeto de lei que estabelece a vistoria veicular periódica para carros com mais de 5 anos de fabricação. Atualmente, essa vistoria é exigida apenas em ocasiões específicas, como durante a venda do veículo. A proposta consolida no Código de Trânsito Brasileiro várias regras que hoje estão dispersas em resoluções do CONTRAN, o Conselho Nacional de Trânsito. A vistoria passaria a integrar a verificação de itens de segurança com o controle de emissão de poluentes e ruídos. Também seria exigida em casos de recuperação de veículo roubado e suspeita de clonagem. a condução de veículos sem vistoria obrigatória ou com laudo de reprovação se tornaria infração grave na carteira de habilitação, com multa de R$ 195 e retenção do carro até a regularização. A proposta é do deputado Fausto Pinato, que rebate algumas críticas que o texto recebeu nas redes sociais.
13: Quando eu propus esse projeto, a intenção nunca foi onerar o cidadão mais pobre ou mais rico. O problema é que eu mexi numa ferida sem querer, né? Ter um comércio de autopeça de carros mais velhos nisso e mexeu com pessoas realmente que está ligada ao crime organizado, principalmente na questão de autopeça e roubo de veículos. Então eu queria dizer ao cidadão. Aquele cidadão mais pobre não onera nada.
12: A proposta de vistoria periódica para veículos com mais de 5 anos de fabricação foi aprovada na Comissão de Viação e Transporte, com ajustes feitos pelo relator deputado Cezinha de Madureira, do PSD de São Paulo. O texto está em análise agora na Comissão de Constituição e Justiça. Da Rádio Câmara de Brasília, José Carlos Oliveira.
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15: Justiça.
7: O projeto de Paulo Soares, do Podemos de São Paulo, endurece o combate à corrupção sistêmica. A proposta, segundo ele, prevê a responsabilização de agentes públicos e de pessoas envolvidas em esquemas de corrupção, com penas que podem chegar a 20 anos de prisão.
8: O parlamentar afirma que a iniciativa fortalece os mecanismos de transparência e fiscalização no poder público. Paulo Soares também defende a apuração de denúncias de corrupção e diz que pretende atuar no Congresso em defesa do combate aos desvios de recursos públicos.
7: Chico Alencar, do PSOL do Rio de Janeiro, sugere o endurecimento das regras sobre a guarda de dinheiro em espécie por agentes públicos. O deputado sustenta que valores elevados encontrados em operações policiais levantam suspeitas sobre a origem dos recursos.
8: Para Chico Alencar, a manutenção de grandes quantias de dinheiro em espécie, principalmente em períodos eleitorais, compromete a transparência da administração pública. Ele considera que a medida fortalece o combate à corrupção e aumenta a transparência na atuação de agentes públicos.
7: O Tony de Paula, do PSD do Rio de Janeiro, defende as investigações sobre supostos recursos do Banco Master destinados ao financiamento de um filme sobre Jair Bolsonaro. Ele diz que é necessário esclarecer a origem, a destinação e a aplicação dos valores envolvidos.
8: O Tony de Paula reforça que as investigações devem alcançar todos os agentes políticos, independentemente de posicionamento ideológico. Ele também manifesta confiança na condução do caso pelo ministro André Mendonça e defende a transparência na apuração dos fatos.
6: Segurança Pública.
7: Messias Donato, do União do Espírito Santo, defende o enquadramento das facções criminosas, como o PCC e o Comando Vermelho, como organizações terroristas, frente à decisão do governo estadunidense de sancionar cidadãos e empresas brasileiras ligadas a esses grupos.
8: Na opinião de Messias Donato, a medida é urgente para sufocar os negócios ilícitos dessas organizações no país. O congressista critica ainda a relutância do governo brasileiro em classificar como terrorismo as táticas de pânico e de submissão que esses grupos impõem à sociedade.
7: Termina agora o Jornal Câmara dos Deputados, produzido pela Rádio Câmara, com trabalhos técnicos de Everson Urani e apresentação de Val Monteiro e Márcio Aquiles Sardi. Uma boa noite para você.
8: Você fica com as notícias do Tribunal de Contas da União. Boa noite.
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15: 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Boa noite.

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Que o dia mais triste do teu futuro não seja pior que o mais feliz do teu passado. Que o teto nunca caia sobre ti e que os amigos debaixo dele nunca partam. Que sempre tenha as palavras cálidas em um anoitecer frio e uma lua cheia em uma noite escura. E que um caminho se abra sempre à sua porta. Que vivas 100 anos, com 1 ano extra para arrepender-te. Que o Senhor te guarde em suas mãos e não aperte muito seus dedos. Que teus vizinhos te respeitem, que os problemas te abandonem, os anjos te protejam e o céu te acolha. E que a sorte das colinas celtas te abrace, que as bênçãos de São Patrício te contemplem, que os teus bolsos estejam pesados e o teu coração leve. Que a boa sorte te persiga e a cada dia e cada noite tenhas um muro contra o vento, um teto para a chuva, bebida junto ao fogo, risadas que consolem aqueles a quem amas. E que teu coração se preencha com tudo o que desejas. Que Deus esteja contigo e te abençoe. Que vejas os filhos dos teus filhos. Que o infortúnio te seja breve e que te deixe cheio de bênçãos. Que não conheças nada além da felicidade desse dia em diante. Que Deus te conceda muitos anos de vida. Com certeza, Ele sabe que a terra não tem anjos suficientes. E assim seja a cada ano, para sempre, para sempre.

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0: no passaporte, para não parecer que você está cometendo um crime, né, sequestrando uma criança. Então, esses documentos são muito importantes. O juiz da Vara Especializada da Infância e Juventude de Várzea Grande, o Tiago Souza Nogueira de Abreu, ele falou com a gente sobre esse assunto. Vamos ouvir.
1: De hipótese alguma, podem viajar sozinha, desacompanhadas, os menores de 12 anos. O documento que precisa ser apresentado, tanto para as viagens via terrestre de ônibus e via avião nas aéreas, é um documento original com foto, que seria carteira de identidade, ou a certidão de nascimento original, não pode ser cópia. As autorizações para serem preenchidas, elas estão disponíveis no site tanto do Conselho Nacional de Justiça quanto do Tribunal de Justiça. É bom destacar que nesse período de férias escolares, a fiscalização feita tanto pela Polícia Civil quanto pelos agentes da Infância e Juventude e Conselho Tutelar se intensificam.
0: Muito bem, então tá aí as orientações para você que pretende viajar e que vai levar crianças. É importante ficar atento a essas regras para que você consiga fazer uma viagem tranquila. O descumprimento das exigências pode impedir o embarque e gerar dor de cabeça para as famílias. Por isso, como eu disse, a dica é simples: organização e atenção às regras para garantir uma viagem tranquila, tá bom? E hoje é um dia importante também porque o governo federal pode aprovar nesta quarta-feira o aumento da mistura de etanol na gasolina de 30% para 32%. A proposta vai ser analisada pelo Conselho Nacional de Política Energética. Segundo o Ministério de Minas e Energia, a medida tem como objetivo reduzir a importação de gasolina, fortalecer a produção nacional de etanol e diminuir a dependência de combustíveis fósseis. Se for aprovada, a nova mistura passará a ser adotada em todo o país, em data que ainda será definida pelo governo. A expectativa também é que a mudança possa contribuir para reduzir o preço da gasolina nas bombas. Vamos acompanhar para ver se isso de fato vai acontecer. 6h45, antes do intervalo. Olha, o celular virou parte da rotina de todo mundo. Você provavelmente não fica sem ele. Para trabalhar, para falar com a família, para resolver suas coisas do cotidiano. Ele serve para pagar contas, como eu disse, trabalhar, resolver problemas do dia a dia, mas com tanta informação e dados pessoais em um só lugar, que é nesse dispositivo, nesse aparelho, ele também se tornou um alvo cada vez mais valioso para os criminosos. Uma nova ferramenta foi criada e quer dificultar a vida de quem rouba e revende esses dispositivos. A reportagem que você vai ouvir agora é da Clara Lucite explicando para você.
2: Está cada vez mais difícil tirar o olho do celular. Hoje é possível resolver quase tudo por ele. E pelas ruas tem muita gente que gosta dessa facilidade.
3: Informação, busca informação no celular, né? E para pagar conta também, banco, essas coisas na internet, banco.
4: E a preocupação hoje é de você perder o celular, ele aberto, com todos os dados. Conta, que a tua conta está ali, a tua vida hoje praticamente está ali no celular.
2: E quando o assunto é roubo de celulares, foi criado um Banco Nacional que reúne informações de celulares com registro de furto ou perda. A base junta dados das polícias civis, operadoras de telefonia e outros sistemas de segurança pública, como explica o delegado Mário Roberto Santiago.
5: Atualmente, são mais de 3 milhões de celulares roubados ou furtados. Então, o próprio sistema, ele vai encaminhar uma mensagem informando ao usuário do aparelho de que aquele celular ele possui restrição, orientando esse usuário a procurar uma delegacia e fazer a entrega desse celular. Então ele não precisa se preocupar que não vai ser preso. Ele vai chegar na delegacia, fazer a entrega e nós vamos só perguntar aonde ele comprou, de quem ele comprou, porque isso vai nos ajudar a procurar, a identificar os receptadores.
2: A medida faz parte da nova fase do programa Celular Seguro do governo federal. Com o modo recuperação, o sistema passa a monitorar o número de identificação do aparelho, conhecido como IMEI, como explica a especialista em forense computacional Emily Dias.
6: Quando ele é fabricado, é emitido esse IMEI, é um número de 15 dígitos, onde você consegue identificar qual é aquele aparelho. A gente pode usar a semelhança de um chassi de um veículo. Então, é aquele telefone e ele não é alterado. Cada telefone tem o seu e-mail. Com essa nova tecnologia,

0: cirurgia, né, que é o modo de recuperação, eu bloqueio apenas bancos e outras informações pessoais. E eu consigo recuperar, fazer a tentativa de uma recuperação, porque o e-mail vai estar conseguindo, vai estar continuando mandando aquele sinal de tipo, oi, eu tô aqui, entendeu? Ele não some por completo.
1: O número e-mail pode ser encontrado na caixa original do aparelho, na nota fiscal, nas configurações ou ao ligar para o código asterisco Jogo da Velha 06 asterisco. No aplicativo celular seguro, é possível registrar o telefone e cadastrar pessoas de confiança que podem fazer o bloqueio em caso de roubo ou furto. Além de aumentar as chances de recuperar celulares roubados, a proposta também tenta atingir quem alimenta esse mercado ilegal. Quanto mais difícil for vender ou reutilizar um aparelho com restrição, menor tende a ser o interesse dos criminosos nesse tipo de crime. Mesmo com a nova tecnologia, o registro do boletim de ocorrência continua sendo fundamental para as investigações.
2: Por vários motivos. O primeiro deles é para que a polícia tome ciência, que faça o bloqueio desse aparelho e tramite a investigação. Um outro motivo para a investigação e para o planejamento da polícia.
1: Clara Lucite para o Primeira Página.
3: Informações importantes para você que usa o aparelho telefônico. Hora de intervalo, daqui a pouco a gente volta com mais informações para você ouvinte aqui do Primeira Página.
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0: De volta com primeira página, excelente manhã para você que está aqui acompanhando o nosso jornal. Eu vou lá para a região de Sorriso agora falar com a Beatriz Schaeffer, porque uma fazenda de Mato Grosso transformou a preservação ambiental em uma oportunidade de negócios com reconhecimento internacional. Essa fazenda está localizada lá em Feliz Natal. A propriedade comercializou créditos de carbono gerados pela conservação de cerca de 4 mil hectares de floresta nativa e mostra que é possível unir sustentabilidade, geração de renda e proteção ambiental. Beatriz Schaeffer, conta mais detalhes para a gente. Bom dia.
1: Bom dia, Yasmin. Um ótimo dia também aos ouvintes. Pois é, a Fazenda J. Cristani, em Feliz Natal, tornou-se referência em economia verde ao comercializar créditos de carbono para uma multinacional francesa, uma das maiores empresas de transporte marítimo do mundo. O projeto, desenvolvido pelos empresários Paulo Cristani, Fernando Maggioni e Vinícius Cristani, possui certificação internacional da Social Carbon. Com aproximadamente 4.679 hectares, cerca de 4 mil hectares de floresta preservada, a propriedade gera em média 40 mil créditos carbono por ano. Parte desses créditos já foi comercializada para a empresa francesa, enquanto o restante está em negociação com uma companhia aérea de Singapura. Além dos ganhos econômicos e também ambientais, esse projeto destinará 10% dos recursos obtidos ao Corpo de Bombeiros Militar de Mato Grosso para fortalecer as ações de prevenção e combate aos incêndios florestais. Diante dos resultados, o grupo também pretende expandir o modelo para uma fazenda localizada em Juara, reforçando o potencial de Mato Grosso como referência na geração de créditos de carbono e negócios sustentáveis voltados ao mercado internacional. Uma iniciativa que pode sim se tornar modelo para todo o estado. Com essas informações me despeço, desejando uma ótima quarta-feira a todos.
0: Muito obrigada, Beatriz. A gente adora noticiar aqui boas iniciativas, ações que podem mudar o dia a dia, principalmente quando estão ligadas a produtos e também ações que são sustentáveis, né? Muito bacana a iniciativa dessa propriedade lá em Feliz Natal e que sirva de exemplo para outras também que consigam se enquadrar aí, se encaixar neste modelo e que possam também gerar lucro, empregos e sustentabilidade. Bom, aproveitando que a Beatriz falou aqui para a gente sobre essa fazenda, quero falar também sobre o número de abates de bovinos aqui em Mato Grosso. Mato Grosso bateu recorde de abates de animais de bovinos, né? No primeiro semestre de 2026. Foram mais de 3 milhões e meio de cabeças de gado abatidas, o maior volume já registrado para este período. As exportações também atingiram um novo recorde, com mais de 511 mil toneladas embarcadas e receita de quase 2 bilhões e meio de dólares. A Ana Eufrásio, ela é analista de bovinocultura de corte do IMEA e ela comenta os principais pontos do recorde, né, alcançado pelo nosso estado.
2: O Mato Grosso ele atingiu aí um abate nunca visto antes para um primeiro semestre de todos esses outros anos que a gente viu aí na série histórica. E um destaque é que a gente teve um aumento no abate de machos, enquanto que a gente teve uma queda no abate de fêmeas. A gente casa aí com o cenário que esse ano está compensando muito a reposição, então o pessoal está retendo fêmeas justamente para fazer a recomposição do plantel de fêmeas. E outra coisa, sobretudo, né, que esse ano, por que teve esse recorde? Então teve uma demanda, certo? Então a demanda dos frigoríficos aumentou, sobretudo a demanda externa, para atender a demanda externa, que a China é o nosso principal destino. Então, mais de 50% das nossas exportações foram para a China nesse período.
0: Muito bacana. A gente sabe que a China é nosso principal comprador e esses números comprovam isso mais uma vez. Para os próximos meses, a previsão é de desaceleração nas compras da China, o que pode pressionar os preços da pecuária no terceiro trimestre. Bom, hora de intervalo. Daqui a pouco você de Sorriso e Rondonópolis, você fica com o seu jornal local. E você que é aqui da região metropolitana, você segue comigo, você de Cáceres também, com mais informações por aqui.

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0: Olá, um ótimo dia para você que acompanha a nossa programação aqui na 101. Hoje é quarta-feira, dia 8 de julho de 2026. Agora são 7 horas e 1 minuto. Primeira página está no ar. É hora de notícias aqui no seu rádio. Hoje é quarta-feira, começando com um tempinho diferente aqui em Rondonópolis, bastante neblina, clima agradável, bem friozinho, gostoso para começar o dia. Por aqui é Elka Candelária te fazendo companhia e ao meu lado Luiz Fileto. Bom dia para você, Fileto.
1: Muito bom dia, Elka, e a todos que nos acompanham. A partir de agora até as 8 da manhã, vamos juntos aqui no Primeira Página. Neste momento, 16 graus em Rondonópolis, um pouco mais cedo estava 15. É aquilo, né? É um tempo completamente diferente da realidade de Rondonópolis. Aqui, pelo menos nos altos da Vila Aurora, bastante neblina ainda, vários prédios a gente não consegue nem ver o topo. Será que continua assim? É o que veremos. Ainda hoje vamos trazer os detalhes da previsão do tempo e as principais informações de Rondonópolis e região. Você acompanha a partir de agora aqui no Primeira Página. E a gente está esperando a sua participação também pelo WhatsApp 66996632522.
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0: A Polícia Penal realizou na tarde de ontem uma operação de revista na penitenciária da Mata Grande, em Rondonópolis, e apreendeu drogas, celulares e outros materiais proibidos dentro da unidade.
1: A Polícia Rodoviária Federal divulgou o balanço das fiscalizações realizadas nas últimas 24 horas nas rodovias federais de Mato Grosso. Ao longo do período, mais de 1.400 pessoas passaram por abordagens.
0: Vamos falar também de saúde. A campanha nacional de vacinação contra o HPV para adolescentes e jovens de 15 a 19 anos foi prorrogada.
1: Quem está em busca de emprego em Rondonópolis e também na região tem oportunidades nesta semana. O Cine de Rondonópolis oferece mais de 100 vagas em diversas áreas. O Primeira Página já está no ar.
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0: Primeira Página. 7 horas, 3 minutos, uma excelente quarta-feira para você que está começando esse dia. Uma ótima quarta, então. Nós começamos com informações do setor policial. A Polícia Penal realizou na tarde de ontem uma operação de revista na penitenciária da Mata Grande, aqui em Rondonópolis, e apreendeu drogas, celulares e outros materiais proibidos dentro da unidade. A ação faz parte do programa Tolerância Zero às Facções Criminosas. Durante a revista, os policiais encontraram 22 porções de maconha, 6 porções de pasta base de cocaína, além de 6 celulares, chips, fontes, fones de ouvido e cabos USB. Essa vistoria foi realizada no raio 3 da penitenciária. E segundo a direção da unidade, a operação terminou sem incidentes e sem a necessidade do uso de força.
1: 7 horas, 4 minutos, a Polícia Rodoviária Federal divulgou o balanço das fiscalizações realizadas nas últimas 24 horas nas rodovias federais de Mato Grosso. Ao longo do período, mais de 1.400 pessoas e 1.200 veículos passaram por abordagens das equipes que atuam nas BRs que cortam o estado.
3: As ações resultaram no recolhimento de 29 veículos com irregularidades e na aplicação de 429 multas. Entre as infrações mais registradas estão o uso de celular ao volante, motoristas e passageiros sem cinto de segurança, crianças transportadas sem a cadeirinha obrigatória, ultrapassagens proibidas e o descumprimento do tempo de descanso dos caminhoneiros. No combate à mistura de álcool e direção, quase 700 testes do bafômetro foram feitos, com 2 autuações por embriaguez. Os radares também flagraram motoristas acima do limite de velocidade durante as operações. Nas últimas 24 horas, a PRF atendeu 6 acidentes nas rodovias federais de Mato Grosso. 5 deles deixaram pessoas feridas, totalizando 5 vítimas. Além da fiscalização de trânsito, a atuação também teve foco no combate ao crime. 3 pessoas foram presas, Entre elas, um homem que era procurado pela justiça e tinha um mandado de prisão em aberto. Todos foram levados para a delegacia da Polícia Civil.
0: 7:05, o nosso assunto agora é política. A segurança das eleições gerais de 2026 em Mato Grosso terá reforço da Polícia Federal. O Tribunal Regional Eleitoral firmou um acordo de cooperação para integrar a PF ao gabinete de gestão responsável pelo planejamento e pela segurança do processo eleitoral. Entre as ações previstas estão o mapeamento de áreas de risco, a atuação conjunta no dia da votação, o compartilhamento de informações e também a apuração de crimes eleitorais. O TRE vai coordenar as ações e a Polícia Federal ficará responsável pela integração das forças de segurança e pelas atividades de inteligência. O acordo vale até o dia 19 de dezembro de 2026 e tem como objetivo garantir mais segurança, transparência e tranquilidade durante as eleições deste ano.
1: E ainda com assuntos políticos, aqui no Primeira Página, tem movimentações na Câmara de Rondonópolis. Afonso Aragão, do Republicanos, tomou posse, né, e passa a ocupar temporariamente a cadeira de Renan Dourado, que pediu afastamento por 121 dias. Essa é a primeira vez que Afonso Aragão assume uma vaga no Legislativo de Rondonópolis. Ele é presidente do Sindicato dos Trabalhadores no Transporte Terrestre da cidade e região e foi o primeiro suplente do partido nas eleições de 2024. Ao mesmo tempo, o vereador Adilson do Naboreiro, do MDB, retornou da licença e reassumiu o mandato, encerrando o período de atuação do suplente Adonias Fernandes. Com as mudanças, a Câmara segue com a nova composição para as próximas sessões.
0: Ainda falando, né, sobre essas movimentações na política aqui de Rondonópolis, o prefeito Cláudio Ferreira transferiu o ex-vereador Jailton do Pesque Pague para a Secretaria Municipal de Governo. O Jailton deixa o cargo de assessor de gabinete na Secretaria de Promoção e Assistência Social e passa agora a atuar como assessor de inovação. Essa mudança, ela já foi publicada no Diário Oficial do município e tem efeitos retroativos a 1º de julho. Segundo a prefeitura, a transparência faz parte da reorganização administrativa e tem como objetivo reforçar a equipe da Secretaria de Governo nas áreas de inovação e gestão estratégica.
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1: 7:08, será que vem mais um feriado aqui no estado? Pois é, Mato Grosso ganhou um novo feriado dedicado aos garis. A mudança foi incluída em uma lei que trata dos direitos da categoria. O Dia Estadual do Trabalhador da Coleta de Resíduos e Limpeza Urbana Pública, que é o gari, é comemorado anualmente no dia 16 de maio. A data passa a reconhecer a importância desses profissionais responsáveis pela limpeza urbana e também coleta de resíduos. Importante destacar que a norma não cria um novo feriado estadual para toda a população. O benefício é destinado exclusivamente aos trabalhadores da coleta de resíduos e da limpeza urbana, contemplados pela lei. A iniciativa busca valorizar a profissão e dar mais visibilidade ao trabalho essencial realizado diariamente nas cidades. Para os trabalhadores, é uma notícia que anima e, por isso, é bom ficar por dentro sobre o funcionamento nesse dia. Eu acho que é uma excelente homenagem, porque existem algumas profissões que até a gente acha que são invisíveis, né? Até não ter esse tipo de trabalho para a gente ver a diferença que faz. Parabéns aí à categoria dos garis.
0: 7:10, agora tem destaque do nosso portal primeirapagina.com.br. Me conta uma coisa, você tem alguma dívida? Tá achando difícil colocar as contas nos eixos? Pois é, né? Todo bom brasileiro tem aquela dívida ali, aquela parcela para pagar. O que não dá é para ficar se enrolando, né? Tem muita gente nessa situação. Quase metade da população adulta de Mato Grosso está com o nome negativado. Dados do Serviço de Proteção ao Crédito, SPC Brasil, mostram que 48,34% dos consumidores do estado têm alguma restrição de crédito. Isso representa cerca de 1,5 milhão de matogrossenses com dívidas em atraso. Na comparação com junho do ano passado, o número de inadimplentes no estado aumentou 7,61%, índice acima da média da região centro-oeste e também da média nacional. Já em relação a maio, houve uma pequena queda de 0,10%. Esse levantamento também aponta um crescimento no número de dívidas em atraso. Em junho, o aumento foi de 12% na comparação com o mesmo período de 2025. Os dados indicam que o endividamento das famílias matogrossenses seguem em alta e reforçam a importância do planejamento financeiro para o acúmulo de novas dívidas.
1: 7h11, o Primeira Página vai para um breve intervalo. Daqui a pouco a gente está de volta com muito mais informações de Rondonópolis, informações nacionais. E estamos esperando a sua participação aqui no nosso WhatsApp. Telefone 669-9663-2522.
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0: No mercado financeiro, o dólar subiu 0,39% e ficou em R$ 5,15. O euro também teve crescimento de 0,17% e é vendido a R$ 5,88. E o Ibovespa subiu 0,25%.
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0: Centro América FM, primeira página. 7:15, primeira página já está de volta com notícias aqui no seu rádio. Agora há pouco a gente estava falando desse climinha bem agradável aqui em Rondonópolis, né, Fileto? Nesse momento já está fazendo 16 graus, bastante neblina aqui na região da Vila Aurora. E a Eusana mandou mensagem aqui pra gente, a nossa ouvinte. Bom dia, tá muito frio e aquela carinha de frio tremendo. É, Eusana, tá friozinho para os padrões rondonopolitanos, viu? E você aí no seu bairro também amanheceu desse jeito na sua cidade? Tá sentindo frio? Você gosta desse clima ou não gosta? Manda sua participação pra cá também. Nós estamos aguardando. O DDD é 66 99663-2522.
1: E vamos continuar com mais notícias, agora trazendo oportunidades de emprego para Rondonópolis e região. É que tem oportunidades nesta semana com o Cine de Rondonópolis, que está oferecendo 114 vagas em diversas áreas. Entre as oportunidades estão vagas para auxiliar de linha de produção, lavador de veículos, auditor externo, auxiliar operacional de logística, costureira, eletricista, encanador e ajudante de eletricista. As vagas são atualizadas diariamente e podem ser preenchidas a qualquer momento. Os interessados devem procurar a unidade do Cine de Rondonópolis com os documentos pessoais e consultar a disponibilidade de oportunidades pelos canais oficiais de serviço.
0: E olha só, tem também vagas no Cine de Primavera do Leste, com 199 vagas. Tem oportunidades para trabalhador da avicultura de postura, ajudante de motorista, auxiliar de operação, auxiliar de linha de produção, vendedor porta a porta, operador de processo de produção, também operador de retroescavadeira, motorista de caminhão e várias outras funções. Os interessados devem procurar o Cine de Primavera do Leste e levar os documentos pessoais e também um comprovante de residência.
1: E a gente segue agora com oportunidade de educação. É porque o SESI de Mato Grosso está com mais de 1000 vagas de graça abertas para a educação de jovens e adultos, além da conclusão do ensino fundamental ou médio. Parte dos alunos também terá acesso à qualificação profissional, algo que é extremamente importante, né, Elka?
0: E qualificação é essencial, né, Fileto? Muitas pessoas precisam interromper os estudos por diferentes motivos, como a necessidade de trabalhar, as dificuldades financeiras ou até por questões familiares. E é justamente para esse público que o SESI de Mato Grosso está oferecendo uma nova oportunidade. Ao todo, são 1.270 vagas de graça para a educação de jovens e adultos, a EJA. E para falar mais sobre essa oportunidade, nós estamos recebendo agora a supervisora da EJA do SESI de Rondonópolis, a Mairine Gonçalves, que vai falar mais sobre esse assunto. Mairine, muito bom dia para você, seja bem-vinda ao nosso jornal Primeira Página. Para a gente começar, quem é que pode participar da EJA que está sendo oferecida pelo SESI e quais são aí os principais requisitos? Bom dia.
6: Bom dia, obrigada pela oportunidade de estarmos aqui nesta manhã. E para fazer o ensino médio aqui no SESI, nós precisamos que os estudantes sejam maiores de 18 anos, que eles vão até o SESI, que fica ali situado na Avenida Amazonas, centro, número 1671, e leve os documentos pessoais, comprovante de endereço e o histórico escolar do ensino fundamental.
0: E são quantas vagas?
6: Aqui para o SESI de Rondonópolis, hoje, que são 500 vagas.
0: Mairine, qual que é o diferencial dessa modalidade em relação à EJA tradicional que muitas pessoas já conhecem? Como que funciona?
6: Certo, o SESI aqui nós temos a nossa própria metodologia, que é o RDS, que é o reconhecimento de saberes. E essa metodologia, ela dá uma flexibilidade para o estudante e a oportunidade dele finalizar o estudo, seja ensino fundamental ou ensino médio, em menos tempo em sala de aula. Porque o nosso RDS, ele contempla tudo aquilo que o estudante ele tem de experiência familiar ou no serviço, tudo aquilo que ele adquiriu de experiência vai ser servido dentro dessa metodologia.
0: Como nós destacamos aqui agora há pouco, tem muita gente que, por algum motivo, né, deixou de estudar por conta do trabalho, às vezes um problema de família. E a gente sabe que isso dificulta até na hora de arrumar um emprego se você não tem ali o ensino médio completo. E aí, para essas pessoas que deixaram a escola há muito tempo e às vezes têm algum receio para voltar a estudar, como que o SESI trabalha para acolher essas pessoas?
6: Certo. O SESI hoje, além da nossa metodologia ser flexível, o estudante também ele tem o poder de escolher o melhor dia e o melhor horário para ele estar estudando. Então, isso não vai atrapalhar aí no dia a dia, na rotina dele do dia a dia. Nós temos o atendimento com os professores de segunda a quinta, pela manhã, tarde e noite. Então, o estudante, ele escolhe o melhor período, o melhor horário para ele estar. São apenas 2 horas em sala de aula. É lógico que ele pode optar em mais vezes por semana, mas a carga horária presencial é apenas 2 horas por semana. Então, ele pode escolher. E, além disso, nós temos todo um processo também de letramento digital. Como nossa EJA, ela é toda digital, o estudante não precisa levar caderno, tudo isso é parte tecnológica, nosso ensino é um ensino tecnológico. Nós temos o letramento digital, que é onde os professores, antes de iniciarem o estudo dele mesmo, com as 4 áreas de conhecimento, ele vai passar por um processo de reinserção dentro da tecnologia, da ferramenta de computador, celular. Ele vai fazer todo esse estudo em um formato digital, com a orientação dos professores em sala de aula.
0: É até bacana você tocar nesse assunto, porque eu já vi, inclusive, algumas pessoas comentando que tem vontade de voltar a estudar, mas às vezes tem algum receio por ter que comprar algum material específico, ou levar ali um computador, um notebook, para poder aprender. Então, não tem nada disso.
6: Não tem nada disso. Nós, o SESI, além de fornecer a EJA gratuita, a educação gratuita, toda essa parte de material também é fornecida pelo SESI.
0: Também, como que funciona, explica pra gente, esse EJA Pro Mais? Quem é que pode receber aquele auxílio mensal que é de R$150?
6: Isso. Esse auxílio, hoje ele não está mais sendo fornecido aqui em Rondonópolis, porque nós preenchemos as nossas vagas. Mas na região de Cáceres, Sinop e Várzea Grande, ainda nós estamos com vagas abertas. Que além da EJA, você faz um curso de ganha um curso de qualificação em operador de computador em parceria com o SENAI.
0: Além do diploma, Mairine, essas oportunidades, né, voltar a estudar pode abrir muitos ramos ali na vida profissional, né? Como que isso pode ajudar a pessoa a voltar a crescer no mercado de trabalho, por exemplo?
6: Então, nós sempre falamos para os estudantes que não é só obter um certificado, mas é também poder concorrer às vagas de emprego com salários melhores, poder também fazer um curso técnico que exige o ensino médio e também até mesmo começar a cursar uma graduação em nível superior.
0: E para quem ainda está na dúvida, qual que é o prazo aí para essa matrícula? Reforça para a gente também onde os interessados eles podem procurar mais informações.
6: Certo. Nós temos agora a próxima turma em agosto e nós fechamos as turmas com a partir de 100 estudantes. Hoje nós estamos já com 60 estudantes para a turma de agosto. Mas a gente sempre vai abrindo ao decorrer do ano. Fechei uma turma, a gente inicia. É bem flexível, é bem bacana mesmo. Então, a gente está situada ali na Avenida Amazonas. É só levar os documentos pessoais, como eu disse no início, né? Com o histórico escolar do ensino fundamental. E a gente já faz a matrícula em questão de 5, 10 minutos.
0: Geralmente, assim, eu já vi tantas pessoas mais velhas, né? Que voltaram a estudar comentando o quanto isso fez a diferença, porque era a realização de um sonho. Para vocês que estão nesse meio, Mairine, estão nesse ramo, o que vocês ouvem, assim, por exemplo, do relato das histórias dessas pessoas? Como elas chegam e como elas saem de lá? O que elas saem falando sobre isso?
6: Olha, foi muito legal você tocar nesse assunto, porque hoje nosso maior público é 40+. E assim, e ao final, todo ano nós temos 2 formaturas. Formaturas que também são 100% gratuitas, onde esses estudantes, eles vão lá e tem uma formatura padrão nível superior, com beca, um momento de buffet, pode levar 2 acompanhantes. E esses estudantes, eles ficam assim, maravilhados com essa oportunidade que, por vários motivos, né, como já foi dito, não puderam realizar lá atrás. Então, o SESI, ele vem nesse movimento de trazer isso novamente para esses estudantes.
0: Mairine, gostaria de agradecer a sua participação aqui no nosso jornal, o Primeira Página. A gente sabe o quanto esse tipo de informação faz a diferença na vida de algumas pessoas. E sempre que tiver oportunidade, nós estamos aqui de portas abertas para receber, para falar sobre isso, influenciar também que outras pessoas possam ter esse tipo de oportunidade. Então, gostaria de agradecer a sua presença aqui. E que mensagem que você deixa para quem está escutando a gente nesse momento, ficou interessado?
6: Nós que agradecemos, né, primeiramente pela oportunidade de estarmos aqui nesta manhã E para você, ouvinte, né, que está ouvindo essa mensagem, nunca é tarde para nós realizarmos nossos sonhos. E aí, já nós estamos aqui quanto sociedade para levar para vocês a educação de forma gratuita, flexível e também sem perder a qualidade de ensino. Então, nós aguardamos vocês no SESI para que nós possamos fazer as suas matrículas, tá bem?
0: Obrigada. Mairine, obrigada pela sua participação.
1: 7:25, um levantamento feito pelo Índice de Progresso Social Brasil 2026 apontou Rondonópolis como o município com mais oportunidades em Mato Grosso. Matheus Maurício, bom dia, o que dizem esses dados?
7: Bom dia, Fileto, Elka e todos que nos acompanham no Primeira Página. O levantamento ajuda a mostrar como está a qualidade de vida de quem mora nos municípios do estado. O IPES é um dos principais estudos do país sobre esse tema e não mede apenas a força da economia. A pesquisa analisa indicadores como acesso a direitos, educação, inclusão social, liberdade de escolha e oportunidades para estudar, trabalhar e também crescer. E foi justamente nesse cenário que Rondonópolis conquistou a primeira colocação em Mato Grosso, com 55,47 pontos. Na sequência, aparece em Santa Rita do Trivelato, com 54,8 pontos. Santo Antônio do Leste, com 53,64. São José do Povo, com 53,55. E Primavera do Leste, que fecha o top 5, com 53,15 pontos. Cuiabá ocupa a nona colocação com 51,74 pontos. Na prática, esse resultado significa que Rondonópolis vem oferecendo um ambiente mais favorável para a população, com mais acesso a direitos, serviços públicos e oportunidades de desenvolvimento. O levantamento vai além dos números da economia e ajuda a mostrar como as políticas públicas e os serviços oferecidos refletem no dia a dia de quem vive, trabalha, estuda ou pretende investir aqui em Rondonópolis.
0: 7:27, o nosso jornal Primeira Página vai fazer mais uma pausa, daqui a pouco a gente tá de volta. Você que tá acompanhando as notícias aqui de Rondonópolis e nossa região, manda sua mensagem para cá, participa com a gente, que daqui a pouco tem muito mais aqui no seu rádio. Para você que tá no trânsito, tá indo pro trabalho, eu te desejo uma excelente quarta-feira. Já já estamos de volta.

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17: Estamos de volta, 7:31, com um recado para você, motorista, que vai passar aqui pela região de Rondonópolis, em especial, né, os que passam pela 163-364. É preciso redobrar a atenção. Hoje é que o acesso do viaduto próximo ao terminal ferroviário no sentido Rondonópolis-Campo Grande vai ficar interditado para serviços de manutenção. Então, quem precisa retornar deve seguir até o quilômetro 102 da BR-163. A mudança também afeta os motoristas que utilizam a MT-459 para entrar na rodovia. A orientação é sair de casa, do posto, onde estiver, com antecedência, reduzir aí a velocidade ao passar para o trecho e, principalmente, respeitar a sinalização até que os trabalhos sejam concluídos.
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18: Vamos às informações do agro. Em Canarana, a saca da soja está cotada hoje a R$110,30. Já o milho em Alto Garças está valendo R$43,10 a saca. A pluma do algodão em Itiquira está saindo a R$129,14. E a arroba do boi gordo em Rondonópolis abriu dia cotado em R$310,50.
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17: E boa notícia para quem está de olho em um concurso público é que o governo federal autorizou a realização do concurso para a Receita Federal e também para o Banco Central. Na Receita Federal, serão 146 vagas, sendo 116 para analista tributário e 30 para auditor fiscal. Ambos os cargos de nível superior. Já o Banco Central vai oferecer 170 vagas distribuídas entre cargos de auditor, técnico e procurador. As duas instituições têm até 6 meses para publicar os editais. Depois da divulgação, a primeira prova só poderá ser aplicada com intervalo mínimo de 2 meses.
18: 7:33. Foi discutido ontem, em um evento no Tribunal Regional Eleitoral, o combate às fake news e ao discurso de ódio na internet durante a campanha política para as próximas eleições. No encontro, o TRE apresentou uma nova arma contra os crimes digitais. A nova ferramenta, chamada Guaia, é uma plataforma digital integrada, como explica o pesquisador da UFG, Dr. Leomar Araújo de Lima.
5: A Guaiá é uma ferramenta, né, que faz uso de múltiplas inteligências artificiais para poder detectar se há naquele texto publicado ou naquele vídeo ou imagem que é distribuída, se há algum tipo de deepfake, se há algum tipo de inveracidade. Ou seja, se tem ali algum elemento de inverdade.
18: A ferramenta foi desenvolvida pelo Instituto de Informática da Universidade Federal de Goiás. O projeto piloto foi testado nas últimas eleições municipais em Goiânia. Agora, a plataforma está disponível para o Poder Judiciário de todos os estados. Segundo o secretário de Tecnologia da Informação do TRE, durante o treinamento, os servidores puderam esclarecer todas as dúvidas. Ele explica para a gente.
6: Essa ferramenta, ela vai estar disponibilizada para os gabinetes dos juízes auxiliares da propaganda e dos juízes membros, de modo a que eles possam fazer a inclusão de notícias, de textos, áudios, vídeos na ferramenta. E essa ferramenta, ela faz uma busca nas bases de dados já pré-treinadas com inteligência artificial. Ela pode variar, mas em geral, ela em torno de 1 minuto, 2 minutos, ela já consegue fazer essa análise, e algumas até em questão de segundos.
18: A juíza Glenda Borges, do Gabinete de Propaganda Eleitoral do TRE, explica que para quem acompanha diretamente a propaganda eleitoral e fiscaliza o cumprimento da legislação, a nova ferramenta vai contribuir significativamente para as decisões judiciais.
7: O nosso trabalho está diretamente ligado à verdade, né? O eleitor, ele é livre para escolher, mas ele tem que estar amparado na verdade. Então, isso vai ajudar, porque recebendo denúncias, a gente vai saber, eles vão informar se aquilo é fruto de manipulação, se não é verdade, e aí quando a gente for julgar, a gente já tem esse amparo, né?
18: O Tribunal Regional Eleitoral de Mato Grosso e o Ministério Público também firmaram um acordo de cooperação técnica para prevenir e combater o assédio eleitoral no ambiente de trabalho e o trabalho infantil durante as eleições de 2026. A repórter Clara Lucite tem os detalhes.
17: Daqui a pouco, então, a gente coloca. Nós vamos com um assunto agora, às 7:36, sobre saúde. É que o Ministério da Saúde e o IBGE iniciaram a terceira edição da Pesquisa Nacional de Saúde. A coleta de dados segue até o dia 30 de novembro e vai visitar cerca de 140 mil domicílios em todo o país. Os pesquisadores vão levantar informações sobre as condições de saúde da população, o acesso dos serviços de saúde e os hábitos de vida. Durante as visitas, também serão aferidos peso, altura, pressão arterial dos participantes. Pela primeira vez, a pesquisa também vai coletar amostras de sangue e urina de parte dos entrevistados. É a novidade. O objetivo é ampliar o monitoramento de doenças crônicas e produzir dados que ajudem no planejamento das políticas públicas de saúde.
18: E a gente segue falando desse assunto de saúde porque julho é marcado pela cor amarela, mês dedicado à prevenção, controle e diagnóstico das hepatites virais. Uma campanha, assim como várias que já trouxemos por aqui, que é extremamente importante, né, Fileto?
17: Exatamente, Elka. A cor amarela foi escolhida em alusão ao sintoma clássico da icterícia, que deixa a pele e os olhos amarelados. E nós conversamos com o médico hepatologista, o Dr. Rodrigo Loureiro de Freitas. Ele deu mais detalhes sobre a doença e também a importância dessa campanha. Vamos ouvir.
15: Existem, classicamente, né, 5 tipos de hepatite: A, B, C, D e E. No Brasil, importante pra gente, A, B e C. A hepatite A é muito comum em crianças, né, mas é impactante em crianças. E hepatite B e C são as formas que a gente precisa se precaver, se prevenir, porque são as formas que atingem os adultos e se cronificam. É entender como é a transmissão, né? As hepatites B e C se transmitem especialmente de forma parenteral, ou seja, pelo sangue. Então, pelo compartilhamento de objetos pérfuros cortantes. Então, agulha, né, injeções, lâminas de barbear, alicate de unha, né? E também a hepatite B, ela é considerada uma DST, uma doença sexualmente transmissível. Portanto, ela também é transmitida por relação sexual desprevenida. As doenças, elas têm tratamento e têm uma forma de prevenção muito fácil de ser acessada aí. E também existe uma profilaxia, né? Existe vacinação. Então, a vacina da hepatite B é amplamente disponível no SUS. A hepatite A também é bem disponível. As duas fazem parte do calendário vacinal do SUS. Então, é importante conscientizar para que as pessoas não percam, né, o acesso a essa informação, o acesso às vacinas.
18: 7:40, a gente vai para um rápido intervalo. Antes, gostaria de mandar um alô para Natália, que está ouvindo as notícias aqui na 101. Ela que falou: bom dia, Elk, estou indo para Campo Grande na BR-163 e ligado no Primeira Página. Um abraço para você, Natália. Você também pode mandar sua participação aqui para gente. O DDD é 66996632522. A gente faz uma rápida parada, já já tem mais informações aqui no seu rádio.

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2: Muito bem, nós estamos de volta com Primeira Página, 7h43. Estamos esperando a sua participação pelo nosso WhatsApp. Se você não tem aí agendado, agende.
3: O DDD é 66 99663 2522. Estamos aguardando a sua participação. Para você que está no trânsito, indo para o trabalho, está em casa, participa aqui com a gente, manda a sua sugestão, a sua reclamação. Como que está começando o seu dia? Uma ótima quarta-feira para você.
2: É, e a gente quer saber como que está aí o tempo no seu bairro, na sua cidade, nos municípios que estão nos ouvindo a partir de agora. Aqui continua com aquela neblina. Geralmente uma hora dessa ela já teria dado uma dissipada e estaria mais aberto, mas ainda continua com uma neblina considerável, né? Não assim na rua, mas nos topos dos prédios a gente consegue ver essa neblina.
3: Um climinha europeu, né, Fileto? E eu tô achando interessante esse clima agradável aqui em Rondonópolis, porque ontem, por exemplo, por volta ali das 4 horas da tarde, eu olhei, tava marcando 26 graus, tinha bastante sol, mas tava um ventinho gelado, bem diferente do que a gente costuma a viver por aqui, né? Mas mesmo assim, com essa temperatura mais amena, a baixa umidade do ar ainda tá pegando aqui na nossa região.
2: Se hidratar bastante, usar um umidificador de ar para ajudar. E aí, sobre isso, a gente continua falando sobre saúde, porque mesmo com os sinais de estabilização dos casos de síndrome respiratória aguda grave em grande parte do país, Mato Grosso continua na lista dos estados que permanecem em nível de alerta, risco ou alto risco para a doença, segundo o boletim mais recente da Fiocruz. O cenário mostra que a circulação do vírus respiratórios ainda exige atenção, especialmente neste período de inverno. Os especialistas reforçam que os principais responsáveis pelas internações continuam sendo o vírus sincicial respiratório, que afeta principalmente crianças pequenas, além do vírus da gripe e em menor escala da Covid-19. A recomendação é manter os cuidados, principalmente em locais fechados e com aglomeração, e procurar atendimento diante do agravamento aí dos sintomas. A vacinação continua sendo principal forma de prevenção contra os casos graves e morte. Em Mato Grosso, de acordo com o Ministério da Saúde, já foram aplicadas cerca de 340 mil doses da vacina contra a gripe. A cobertura vacinal entre os grupos prioritários, como crianças, gestantes, idosos, está em quase 40%. Percentual considerado abaixo do ideal, que vai ali de 80 a 90%. Então, 40% é muito baixo.
3: Já, inclusive, a gente vai falar mais desse assunto, Fileto, inclusive trazendo a previsão do tempo para hoje, para a gente saber como que fica essa umidade do ar no período da tarde aqui em Rondonópolis. Mas agora a gente segue ainda falando de saúde, de um assunto também muito importante para os adolescentes: a campanha nacional de vacinação contra o HPV para adolescentes e jovens de 15 a 19 anos foi prorrogada. A Inês Caroline tem os detalhes pra gente. Bom dia, Inês.
4: Bom dia, Fileto. Bom dia, Elka. Bom dia também a todos que nos acompanham. A campanha vai até o dia 31 de dezembro. O objetivo é imunizar quem não tomou a vacina na idade recomendada ou não tem registro vacinal. A estratégia busca ampliar a proteção contra doenças associadas ao papilomavírus humano, o HPV. A vacina está disponível gratuitamente nas unidades básicas de saúde e nos demais pontos de vacinação do SUS. O HPV é uma das infecções sexualmente transmissíveis mais comuns no mundo. Alguns tipos do vírus podem causar verrugas, enquanto outros estão associados a diferentes tipos de câncer, como os de colo do útero, ânus, pênis, boca e garganta. Pelo calendário nacional de vacinação, a imunização é recomendada para meninas e meninos de 9 a 14 anos. Agora,

0: campanha de resgate permite que jovens de 15 a 19 anos também recebam a dose até o fim do ano. A vacina também é oferecida para grupos específicos, como pessoas que vivem com HIV, transplantados, pacientes oncológicos, usuários de PrEP e pessoas com papilomatose respiratória recorrente. É o Caí Fileto. Volto com vocês.
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2: Muito bem, então vamos saber como é que fica o tempo hoje em Rondonópolis. Neste momento, 17 graus, subiu um grauzinho aí em relação às 7 da manhã, que estava de 16 graus. A máxima deve chegar à casa dos 31 graus, então aquele calor, pelo menos a previsão acredita que deve chegar com tudo. Isso lá por volta das 3, 4 horas da tarde deve bater essa temperatura. A umidade relativa do ar fica baixa, na casa dos 55%, não tem previsão de chuva. A gente lembra que a mínima ideal, de acordo com o Ministério, ou com o Ministério não, com a Organização Mundial da Saúde, é de 60%.
3: E durante esses períodos, né, de baixa umidade do ar, é comum o aumento das queixas respiratórias e também do ressecamento das mucosas. Quais orientações são essenciais para que a população atravesse essa época com mais segurança? Quem responde é o pneumologista Clóvis Botelho.
4: Estamos entrando num período seco do ano aqui em Mato Grosso. E nesse período acontecem muitas ondas de calor e junto com isso uma umidade relativa do ar muito baixa. Para combater ou para minimizar o efeito da umidade relativa de ar baixa, nós temos que nos hidratar bem e evitar o esforço físico, atividade física, né, fora do domicílio, e manter os ambientes que a gente está, escritório, escolas ou mesmo no seu domicílio, alguma coisa para umidificar. Ou umidificadores mesmo tradicionais, desses eletrificados, desde que bem limpos, bem higienizados, toalhas molhadas, vasilhames com água, mas principalmente hidratar-se bem, tá? Esta é a regra número um e fundamental para manter o organismo da gente em pleno funcionamento.
3: E é bem difícil mesmo, né, nesse tempo, a gente respirar direito, e ainda que não tá tão ruim. Para mim, a pior época é quando chega ali agosto, setembro, outubro, que tá bem quente, aí o tempo bem seco, isso dificulta bastante a respiração, e a gente tem que se cuidar, né, principalmente quem trabalha, por exemplo, com a voz, igual nós jornalistas, os professores também, tem que estar sempre se hidratando ali, ligando um umidificador de ar para aguentar, né, para não ficar tão ruim com a saúde. E falando dessa questão do clima, do frio, da baixa umidade do ar, tem ouvinte nosso ligado. A Maria Goretti mandou um alô aqui pra gente, dizendo que ela até gosta desse friozinho, mas que o corpo dela não aguenta muito não. Vamos ouvir o que ela disse.
5: Bom dia.
6: É muito baixo.
5: Bom dia a todos. Que o Pai Grandioso abençoe a nós todos, né? Mas tá gostoso aqui de Iguaçu. Tá frio sim, Maria Goretti.
6: Mas agora a gente segue ainda.
5: Gosta de um friozinho, mas não aguenta muito, não.
6: Importante para os adolescentes.
5: Não aguenta, não. A campanha.
3: Friozinho gostoso, Maria Goretti, um abraço para você, viu? Uma boa quarta-feira, e você que tá ouvindo a gente também pode participar, viu? O nosso DDD é 66 99663 2522. 7:52, a gente vai falar agora de outro assunto. A eliminação da seleção brasileira na Copa do Mundo deixou muita gente triste e frustrada, mas também nos faz refletir sobre como lidamos com os nossos resultados e as frustrações diárias. A Iracema Irigai traz pra gente esse assunto, falando sobre a importância de aprender com as nossas derrotas e também como não deixar que um momento ruim defina a nossa identidade. Bom dia para você, Iracema.
7: Bom dia, ouvinte. Como é que você está? Pois é, domingo passado, milhões de brasileiros terminaram o dia com um sentimento muito forte, a frustração, não foi? A eliminação da nossa seleção da Copa do Mundo deixou muita gente triste, irritada e até desanimada. E isso me fez pensar uma pergunta: por que a derrota dói tanto? Talvez porque toda derrota leva embora uma expectativa. A gente não perde apenas um jogo, perde a imagem da vitória que já tinha construído dentro da nossa cabeça. Isso não acontece só no futebol. Acontece quando um concurso não dá certo, quando uma promoção não chega, quando um relacionamento termina, quando um projeto em que você acreditava não sai como planejou. A frustração faz parte da vida. Ela não é um sinal de fraqueza. Ela é um sinal de que aquilo era importante para você. E o problema, ouvinte, não é sentir a frustração. O problema é quando transformamos em um resultado como identidade. Por exemplo, eu perdi é diferente de eu sou um perdedor. Percebe a diferença? Eu fracassei, eu sou um fracasso. E essa diferença, ouvinte, muda tudo. Pessoas emocionalmente maduras não são aquelas que nunca se frustram. São aquelas que conseguem aprender com a frustração sem perder a esperança. Pense uma criança aprendendo a andar. Ela cai dezenas de vezes, mas não conclui que nasceu para ficar no chão. Ela simplesmente tenta mais uma vez. Às vezes, nós adultos nos tornamos muito mais duros conosco do que uma criança seria. Por isso, quando a vida não sair como você esperava, experimente fazer 3 perguntas. A primeira: o que essa experiência está tentando me ensinar? Essa pergunta, ouvinte, é uma pergunta de ouro. O que eu posso aprender com isso? É uma pergunta que a gente pode fazer em todos os cenários da vida. A segunda: o que ainda está sob o meu controle? As pessoas focam muito no que elas não têm controle e aí sofrem mais ainda. E a terceira: qual é o menor passo que eu posso dar a partir de agora? E por que o menor, ouvinte? Porque às vezes as pessoas tentam fazer coisas grandiosas e paralisam. Então comece: qual é o menor passo que eu posso dar a partir de agora? Porque nem sempre, ouvinte, a gente pode escolher o resultado, mas sempre podemos escolher o que fazer com ele, como nos sentir. Assim como no esporte, o apito final encerra a partida. Na vida, a maioria das derrotas não é o fim da história, é apenas o fim de um capítulo. E sempre se perguntar: esse capítulo me ensinou o quê? Foi uma oportunidade de eu aprender o quê? Faz sentido para você, ouvinte? Fique bem. Eu sou Iracema Irigaray, da coluna Vida em Equilíbrio, para a Primeira Página.
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3: 7:56, é hora do esporte também aqui no Primeira Página. E hoje o Flávio Santos tem as informações pra gente.
8: Olá, muito bom dia para você, sempre ligado aqui no Primeira Página, na Centro América FM, muito bom dia. Copa do Mundo 2026, oitavas de final, ontem 2 jogos encerraram esta fase, com Argentina de virada, 3-2 no Egito, um jogaço com 5 gols, né? Mais uma excelente participação de Lionel Messi pela Argentina, de virada essa grande vitória, e a Argentina avança para as quartas de final. A Suíça empatou com a Colômbia, 0-0 tempo normal, 0-0 na prorrogação, e nos pênaltis a Suíça foi mais competente, 4-3, e a Suíça avança para as quartas de final. Vamos aos jogos então das quartas? Amanhã, quinta-feira, França e Marrocos, às 16h. Esse jogo ao vivo na TV Centro-América. Na sexta-feira, às 15h, tem Espanha e Bélgica, também ao vivo na TV Centro-América. No sábado, 2 jogos. 17h, Noruega e Inglaterra. E no sábado, às 21h, Argentina e Suíça. Lembrando que hoje não tem jogo da Copa do Mundo, né? Muita gente já com saudade, né? Batendo aí aquela vontade de assistir os jogos, mas hoje folga para todo mundo. Amanhã, sim, tem quartas de final. Bom dia para você e até amanhã.
2: Respiro, né? Para quem tá acompanhando a Copa do Mundo desde os primeiros jogos. 7:58, o nosso Primeira Página está terminando nesta quarta-feira. A gente agradece a sua companhia e fique ligado na nossa programação, que de hora em hora tem o Primeira Página News com informações atualizadas para você. Nos vemos amanhã, nos falamos amanhã a partir das 7 da manhã, e às 6:30 você conta com Primeira Página Estadual. Até lá.
3: Até amanhã, uma excelente quarta-feira para você. Você fica agora com a programação com a Samantha Oliveira. Um ótimo dia, até amanhã.
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1: Muito bom dia para você, excelente quarta-feira, quarta-feira gelada aqui em Rondonópolis. Daqui a pouquinho eu te atualizo sobre a temperatura. Eu sou a Samantha Oliveira, a gente segue juntos no Classe Executiva.

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Te disse na abertura do programa que ia te atualizar sobre a temperatura aqui de Rondonópolis. Agora 18 graus, manhã muito gelada aqui na nossa cidade. Não é nada do que a gente está acostumado a vivenciar nos dias quentes aqui de Rondonópolis. Essa temperatura, apesar de ser muito boa, bom, pelo menos para boa parte da população, eu particularmente gosto muito dessas temperaturas mais amenas, mas eu também já tô sofrendo com as consequências dessas quedas bruscas de temperatura. Por quê? Apesar de, né, desse frio, dá para chamar de frio, tempo nublado, temperatura mais amena, a umidade segue muito baixa, bem abaixo do que é o mínimo esperado, segundo a OMS, a Organização Mundial da Saúde, que é de 60%. A gente está tendo ali, variando, né, entre 30% a 40% de umidade. É importante que você umidifique o ambiente, principalmente durante a noite, que é onde você exercita mais ali a sua respiração, vamos colocar assim. E é importante, então, que você respire o ar umidificado. Então, caso você não tenha um umidificador, coloque um balde de água, coloque uma toalha gelada, molhada, na verdade, algo que circule esse ar umidificado ali enquanto você dorme. Porque a gente sente o primeiro sintoma, né, dessas quedas bruscas de temperatura aparecem no nosso sistema respiratório. E ainda falando sobre a temperatura para essa quarta-feira, a máxima para hoje não deve passar dos 29 graus. Segundo o site Clima e Radar, esse tempo nublado, esse céu nublado, ainda vai seguir ali até o fim da manhã. E aí o sol aparece, mas a temperatura não vai subir muito, não vai passar da casa dos 29 graus. E aí a gente repete o ciclo novamente, com as temperaturas caindo durante a tarde e a noite, e madrugada mais gelada. Mas amanhã a temperatura máxima prevista vai bater a casa dos 31 graus.

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Classe executiva, o som de Bronx Beat, Small Town Boy. A gente ouviu também Nico e Vice, Am I Wrong? E Beatles com Help, aqui no Classe Executiva. Intervalo rapidinho, daqui a pouquinho você ouve aqui na Centro América FM a música do dia. Uma ótima quarta-feira para você. Mais uma vez, muito obrigada pela sintonia.

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6: A música em destaque na nossa programação nessa quarta-feira é com Barbra Streisand e Bee Gees, lançada em 1981, a música Promises. A música foi lançada no álbum Guilty. A música fala sobre confiança e compromisso em um relacionamento. A letra mostra duas pessoas prometendo permanecer juntas, inclusive esse é o nome da canção Promises, promessas em tradução literal. A letra então fala sobre essa promessa de duas pessoas permanecerem juntas, mesmo através das dificuldades, destacando a importância de acreditar um no outro. Uma curiosidade sobre esse álbum é que ele foi produzido e composto quase inteiramente pelos irmãos Barry Gibb e Robin Gibb e Maurice Gibb, que são os Bee Gees. O álbum foi um enorme sucesso comercial e é considerado um dos melhores trabalhos da carreira da Barbra Streisand, unindo a sua voz ao estilo pop característico dos Bee Gees. No seu rádio, então, a música do dia com Barbra Streisand e Bee Gees, Promises.

0: o sommelier Jonas Eduardo.
1: Olá, ouvinte da Rádio Easy, seja muito bem-vindo ao Música e Vinho de hoje. Nossa taça de conhecimento do dia será sobre um grande produtor de vinhos, conhecido mundialmente pelos famosos champanhes, a Moët Chandon. Moët Chandon é o maior produtor de champanhes do mundo e foi fundada em 1743 por Claude Moët, descendente de uma família que já produzia vinhos desde o século XVIII. O neto de Claude Moët, Jean-Rémy Moët, proporcionou um grande crescimento à empresa e nas mãos de seu filho, Victor Moët, e o genro, Pierre Gabriel Chandon, em 1832, mudaram o nome da empresa para Moët Chandon, como hoje conhecemos. Hoje, produz 25 milhões de garrafas e pertence ao luxuoso grupo LVMH, Louis Vuitton Moët Hennessy. A marca também era responsável pelo fornecimento de champanhe para a rainha da Inglaterra. Olha só que interessante. As uvas que dão origem aos vinhos desta marca são de terroirs privilegiados, bem localizados e com altíssima qualidade, sendo mais de 1.190 hectares de solos ricos em calcário, onde as uvas autorizadas para a produção de champanhe, que são a Pinot Noir, a Chardonnay e a Pinot Mini, se expressam da melhor forma possível. A marca possui uma cave com mais de 28 quilômetros de extensão, onde seus vinhos repousam na temperatura e umidade perfeitas. Mais de 270 anos de histórias, presente em mais de 150 países, é realmente um trunfo. Um brinde a este grande produtor que em todo o planeta encanta e celebra a vida. E se você, ouvinte, deseja sugerir um tema para o Música e Vinho, deixe registrado no meu Instagram. Anote aí, @jonas.sommelier. Será um prazer. E agora fique com o som de Eagles, New Kinds in Town.

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sua Rádio Wiz de volta, excelente quarta-feira, muito obrigada pela sintonia. A gente segue no Classe Executiva, iniciando agora a segunda e última parte do programa. Te acompanho até as 10 e a partir das 10 também te acompanho na primeira parte do Viva Easy. Mas antes da gente seguir com Classe Executiva, como em toda abertura de hora, eu te falo sobre a temperatura aqui de Rondonópolis agora. Neste momento, 20 graus aqui na nossa cidade. Como eu disse na abertura do Classe Executiva, mas hoje mais cedo o sol ia aparecer e ele já está aparecendo aqui na Vila Aurora, no Estúdio Glass. Algumas nuvens ainda, mas elas já estão se dissipando. A previsão para essa quarta-feira é que a temperatura máxima alcance a casa dos 29 graus ali a partir da 1 hora da tarde, nessa transição da hora do almoço para tarde. E aí à noite repete-se o ciclo. As temperaturas abaixam novamente e a previsão, segundo o site Crime Radar, é de que pelo menos até as 11 horas da noite a gente volte a ter temperaturas ali na casa dos 20, 21 graus. Ainda muito fresco, né? Essas quedas de temperatura muito bruscas atacam diretamente a nossa saúde. Disse mais cedo também, repito agora para você. É importante, mais do que nunca, que você umidifique o ambiente, principalmente na hora de dormir, que é onde a gente mais sente. Não tem um umidificador? Não tem problema. Coloca uma vasilha com água, um balde, uma toalha molhada, já serve e já evita, né? Já te precave de alguma doença ou sintoma respiratório. Como eu disse, a temperatura máxima então bate 29 graus hoje. Amanhã o sol volta a aparecer mais ainda, só que a gente ainda tem nesse período de estiagem de inverno as noites e as madrugadas mais geladas. Para essa semana, ali na sexta-feira, o calor volta, né, aqui para Rondonópolis e a temperatura máxima deve chegar nos 33 graus. A gente segue então no Classe Executiva 9 e 7 aqui na Centro-América. Você ouve Elton John, Skyline Pigeon.

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1: O incêndio de grandes proporções atingiu carretas estacionadas em um posto às margens da BR-163 em Rondonópolis. O fogo destruiu duas carretas Bitrem e danificou parcialmente uma terceira. O Corpo de Bombeiros mobilizou dois caminhões para combater as chamas e conseguiu evitar que o incêndio se espalhasse para outros veículos no pátio. As equipes da Nova Rota do Oeste também deram apoio à ocorrência e isolaram a área. Não houve registro de feridos. As causas do incêndio ainda serão investigadas pelas autoridades competentes.
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3: 9:33.
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3: Olá, tudo bem? Eu sou o Paulo Vaz e está no ar mais uma edição do Sucesso que Você Não Esquece. Em 1994, o filme britânico Quatro Casamentos e um Funeral, com Hugh Grant e Andy McDowell, foi uma comédia romântica de grande sucesso de bilheteria. O filme conta a história de um rapaz que tem dificuldades em assumir relacionamentos. Conhece uma jovem americana por quem se apaixona. No entanto, a situação deles só se esclarece três casamentos e um funeral depois. O tema musical principal do filme foi gravado originalmente em 1966 pelo grupo inglês The Troggs. Em 1994, a banda escocesa Wet Wet Wet regravou especialmente para ser a trilha especial do filme. Vamos recordar aqui no Sucesso que Você Não Esquece, tema do filme Quatro Casamentos e um Funeral, de 1994, Wet Wet Wet, Love Is On The Round.

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4: Vivemos na época da comparação permanente. Basta abrir o celular para encontrar alguém viajando, crescendo, sendo promovido, conquistando algo ou parecendo extremamente feliz. E sem perceber, começamos a medir nossa vida pela régua dos outros. O problema é que estamos comparando coisas diferentes. Você conhece suas dificuldades, mas conhece apenas os resultados das outras pessoas. Você conhece seus medos, mas vê apenas a confiança que as outras pessoas demonstram. Você conhece os seus bastidores, mas enxerga apenas o palco dos outros. E isso produz uma sensação injusta de inadequação. A comparação pode ser útil quando gera inspiração, mas se torna perigosa quando destrói a autoestima. O seu desafio não é acompanhar o ritmo de todo mundo. Seu desafio é continuar evoluindo no seu próprio caminho. Porque sucesso não é uma corrida contra outras pessoas. É uma construção pessoal. E isso é autodesempenho.
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Classe Executiva de volta, 8 minutinhos para as 10. A gente segue no último bloco musical do programa dessa quarta-feira, agora com o Supertramp, The Logical Song.

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3: Muito bom dia para você, excelente fim de manhã de quarta-feira, 10:01 aqui na 101. A gente segue juntos nessa primeira parte do Viva Easy até às 11. Graus agora em Rondonópolis, céu aberto aqui no Estúdio Glass, bem ensolarado, aquelas nuvens todas se dissiparam, pelo menos aqui na Vila Aurora, no Estúdio Glass. Para essa quarta-feira, eu havia comentado mais cedo, mas repito agora para você, a temperatura máxima deve chegar hoje à tarde na casa dos 29 graus e aí a gente repete o ciclo novamente. As temperaturas caem na transição de tarde para noite e as madrugadas são frias. Inclusive amanhã a temperatura mínima para essa madrugada vai ser de 18 graus. Quando eu falo essa, eu quero dizer nessa transição de hoje, quarta-feira, para amanhã, quinta-feira, dia 9. Amanhã a máxima deve chegar na casa dos 31 graus, o dia vai ser bem ensolarado, mas a expectativa é de que pelas manhãs, devido justamente a essa transição, durante a madrugada, amanhã amanheça bem nublada e aí o sol vai aparecendo. Ótima quarta-feira, muito obrigada pela sintonia, pela carona, onde quer e como você estiver ouvindo a Centro América FM, seja pelo seu celular, no nosso aplicativo ou em outros aplicativos, no seu computador, pelo nosso site ou por outra plataforma, pela sua assistente virtual também e aí, claro, ou na sua casa ou no seu rádio, no carro, na sintonia da 101.5, é sempre um prazer te acompanhar desse lado aqui do rádio. A gente inicia o Viva Easy dessa quarta com Simple Red, For Your Babies.

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1: Quem vai comprar um capacete novo para motocicleta precisa ficar atento a uma mudança importante. Agora, todos os capacetes vendidos no país devem ter um novo selo digital do Inmetro, com QR Code, que permite confirmar se o produto é original e certificado. Basta apontar a câmera do celular para o código e verificar as informações. O objetivo é combater a venda de produtos falsificados e garantir mais segurança para os motociclistas. Mas quem já tem um capacete certificado não precisa trocar o equipamento. A mudança vale apenas para os novos produtos colocados à venda. O importante é que o capacete esteja em boas condições de uso e tenha a certificação do Inmetro. Antes de comprar, vale a pena conferir o novo selo e evitar produtos sem garantia de segurança.
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0: Daryl Hall e John Oates, Private Eyes, aqui no Viva Easy. A gente ouviu também Roxette, How Do You Do? E o drop do Easter Rock and Roll com o Nazareth, Love Leads to Madness. Só pra te relembrar, o Easter Rock and Roll é um programa aqui da Centro América FM que vai ao ar aos sábados com o Marcos Schmitz, te trazendo os melhores clássicos do rock. E aí na semana, durante a nossa programação, a gente te traz pedacinho desses clássicos aqui na programação. Intervalo rapidinho, daqui a pouquinho mais Viva Easy pra você. Ótima quarta.
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Viva aí, eu sou de Bruno Mars, Dance With Me. A gente ouviu também Roberta Flack, Killing Me Softly With His Song. Eu me despeço de você por aqui, finalizando a minha participação na programação da Centro América FM nessa quarta-feira, dia 8 de julho. O Viva Easy ainda segue, só para te relembrar também o horário do programa. O Viva Easy vai ao ar aqui na Centro América FM de segunda a sexta, das 10 ao meio-dia. E eu, por enquanto, cobrindo as férias do Irã Garcia, te acompanho nessa primeira parte do programa até às 11 horas. Para te deixar agora, eu te deixo com o som de Culture Club, Do You Really Wanna Hurt Me? Até amanhã, grandíssimo abraço, uma ótima quarta-feira.

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1: 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A informação não serve como critério de desclassificação, mas vai ajudar o júri a acompanhar as mudanças do mercado. 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
1: O poder do amor silencioso. Roberta estava a caminho de Nova York, onde faria uma palestra em um congresso médico. A caminho do aeroporto, passou pela casa da senhora Hillary Withers, que morrera há pouco, e onde se realizava uma grande venda de utensílios, roupas, calçados. Roberta entrou e foi verificando o que havia por ali. Chamou-lhe a atenção, no sótão, a grande quantidade de sacos de embalagem amarelados, de todos os tamanhos, contendo produtos ainda intactos. Reconheceu um deles. Lembrou-se de quando se tornara representante de uma empresa de perfumaria e cosméticos. Naquele remoto dia de junho, ela havia percorrido toda a avenida, batido a todas as portas e não vendera nada. Desanimada, chegara à última casa, a casa da senhora Withers. Foi convidada a entrar, vendeu cremes e perfumes, num total de mais de $100. Uma enorme compra. Roberta disse que pretendia, com o dinheiro da comissão, comprar uma malha de lã para sua mãe e economizar para pagar o curso de enfermagem. A senhora Withers lhe ofereceu chá e, enquanto o preparava, devagar, deixando-o em infusão em um bule especial, foi lhe dizendo que ela poderia conseguir qualquer coisa que tivesse em mente. Após aquela visita, Roberta recebera prêmios como vendedora distrital e nacional e realizara o seu sonho de ser enfermeira. De volta ao presente, ela perguntou à senhora que cuidava das embalagens por que a senhora Withers comprava produtos se não os usava. Em tom confidencial, ela segredou: Hillary tinha um carinho especial pelos vendedores. Nunca os dispensava. Comprava seus produtos. Também emprestava um ouvido amigo e compartilhava o seu amor e as suas orações. Acreditava que alguém, com um pouco de estímulo, poderia alcançar metas inimagináveis. Depois repassava a outros os produtos. Nem todos, como se vê. Eram tantos que alguns acabavam esquecidos. Quando Roberta chegou ao congresso e caminhou até a tribuna, olhou todos aqueles especialistas da área da saúde e sentiu tremerem as pernas. Recordou-se então das palavras da senhora Withers e começou dizendo: costuma-se afirmar que o trabalho de enfermagem significa tornar visível o amor. Nesta manhã, aprendi o extraordinário poder do amor silencioso, manifestado em segredo. Um tipo de amor que não é para ser exibido, mas que realiza o bem na vida das outras pessoas. Alguns de nossos mais importantes gestos de amor podem passar despercebidos. Contudo, um dia, eles irão florescer quando seu aroma se desprender. E contou aos colegas a história emocionante da sua benfeitora. Leve em sua bagagem pessoal, para onde quer que você vá, algumas frases especiais como: seu trabalho foi excelente. Suas palavras me ajudaram. Obrigado por me servir. Senti sua falta. Estou muito feliz por você. Orei por você hoje. Se existem palavras que você gostaria de ouvir, tenha certeza de que elas também servem para encorajar os outros. Pense nisso, mas pense agora. 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
3: Vivemos na época da comparação permanente. Basta abrir o celular para encontrar alguém viajando, crescendo, sendo promovido, conquistando algo ou parecendo extremamente feliz. E sem perceber, começamos a medir nossa vida pela régua dos outros. O problema é que estamos comparando coisas diferentes. Você conhece suas dificuldades, mas conhece apenas os resultados das outras pessoas. Você conhece seus medos, mas vê apenas a confiança que as outras pessoas demonstram. Você conhece os seus bastidores, mas enxerga apenas o palco dos outros. E isso produz uma sensação injusta de inadequação. A comparação pode ser útil quando gera inspiração, mas se torna perigosa quando destrói a autoestima. O seu desafio não é acompanhar o ritmo de todo mundo. Seu desafio é continuar evoluindo no seu próprio caminho. Porque sucesso não é uma corrida contra outras pessoas. É uma construção pessoal. E isso é alto desempenho.
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Fechando o primeiro bloco do Sequência de Classe. Boa tarde, ouvinte da 101. 2:17. Quarta-feira, dia 8 de julho de 2026. 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Eu volto já já.

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Finalizando a primeira hora do Sequência de Classe com The Weeknd, com Save Your Tears. Teve também Sheryl Crow e abrimos com Eurythmics. Obrigado sempre pela sua companhia. Acerte o seu relógio, 3 horas e 1 minuto.

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0: 3:15.
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1: Rondonópolis lidera o ranking de oportunidades em Mato Grosso. Segundo o Índice de Progresso Social Brasil 2026, o município alcançou 55,47 pontos e ficou na primeira colocação do estado em um levantamento que avalia a qualidade de vida da população. Diferente de estudos baseados apenas na economia, o índice analisa indicadores como acesso à educação, direitos, inclusão social, liberdade de escolha e oportunidades de desenvolvimento. Na sequência do ranking, aparecem Santa Rita do Trivelato, Santo Antônio do Leste, São José do Povo e Primavera do Leste. Já a capital, Cuiabá, ocupa a nona posição. O estudo indica que Rondonópolis tem se destacado na oferta de serviços, direitos e oportunidades para quem vive e trabalha ou pretende investir na cidade.
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Fechando esse bloco do Sequência de Classe com Vinícius Cantuária, só você. Obrigado pela sua companhia, eu volto já.

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1: Olá, tudo bem com você? Estou aqui para contar mais uma história de um clássico que você não esquece. Eu quero falar hoje do grupo britânico Roxy Music, liderado pelo seu vocalista Brian Ferry, famoso aqui no Brasil pela música Slave to Love. Vamos mostrar um pedacinho da música para que você, fã, possa saber de qual música estamos falando. Ok, podemos voltar com o BG da canção que vamos efetivamente falar. Como dizíamos, a banda britânica Roxy Music lançou em 1982 o seu último álbum, Avalon. Uma das músicas de maior destaque desse disco foi More Than This. A canção tem uma particularidade. Dos seus 4 minutos e 8 segundos de duração, só tem vocais nos seus primeiros 2 minutos e 20 segundos. O restante é instrumental, como se fosse um mantra. More Than This teve um excelente desempenho no mundo todo, inclusive aqui no Brasil. A canção foi escrita numa madrugada fria, sobre um penhasco, de onde o seu autor, Brian Ferry, tinha uma visão deslumbrante e fantasmagórica do agitado mar na costa irlandesa, onde ficam as famosas falésias de Moher. Este cenário contribuiu para que a letra fosse marcada por um niilismo, uma sensação de que não há solução para a humanidade. Quem pode me dizer para onde estamos indo? Não temos importância no mundo, diz a letra numa certa altura da música. Para a maioria de nós, esse sentimento pessimista da música passa batido. A simetria melódica faz com que tenhamos um vislumbre bem mais otimista, no máximo uma certa sensação nostálgica. No sucesso que você não esquece, de 1982, More Than This, Roxy Music.

Eu, Paulo Vaz, me despeço, mas convido você para a próxima edição do Sucesso Que Você Não Esquece, porque atrás de um clássico sempre tem uma boa história. Até lá, tchau. 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

Peter Tosh, John Be Good, fechando mais uma edição do Sequência de Classe. 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O Sequência de Classe fica por aqui. Nos vemos logo, logo.

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1: Motoristas de Rondonópolis agora também poderão converter multas médias de trânsito em doação de sangue ou de medula óssea. A mudança na lei municipal foi promulgada pela Câmara e amplia um benefício que até então valia apenas para infrações leves. A definição de quais multas poderão ser convertidas ficará a cargo da Secretaria Municipal de Mobilidade Urbana, que também vai estabelecer os critérios para a concessão do benefício. A lei permite até 2 conversões por ano, por condutor, e vale apenas para multas de competência do município. A proposta busca incentivar a doação de sangue e de medula óssea, ajudando a reforçar os estoques e aumentar o número de doadores.
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3: 4:31.
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1: Chegando para mais uma edição do Happy Hour, 5 horas em ponto, quarta-feira, dia 8 de julho de 2026, 28 graus, e você acompanha comigo as principais informações desta edição. Aeroportos de Mato Grosso esperam quase 290 mil passageiros em julho. MPT abre cadastro para entidades que possam receber recursos de multas trabalhistas. TRE e Ministério Público de Mato Grosso se unem para combater assédio eleitoral e Receita libera consulta a novo lote de restituição. Tudo isso e muito mais agora no Happy Hour.

0: Se você vai viajar nestas férias, é bom se programar. Os aeroportos de Mato Grosso devem ficar bem mais movimentados ao longo de julho. A expectativa da Centro-Oeste Airports é receber cerca de 289 mil passageiros em mais de 2,2 mil voos programados no estado. O maior movimento deve ser no aeroporto Marechal Rondon, em Várzea Grande, com previsão de 234 mil passageiros. Na sequência, vem o terminal de Sinop, Rondonópolis e Alta Floresta. A recomendação é para quem vai embarcar é chegar ao aeroporto com antecedência e conferir o horário do voo antes de sair de casa. Assim, as férias começam sem estresse.
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Fechando o primeiro bloco do Happy Hour desta quarta-feira. Obrigado sempre pela sua companhia. 5 horas, 14 minutos. Bora participar de promoção Seleção Musical, onde você escolhe 11 músicas mais 5 reservas, envia pelo nosso site ou aplicativo e você estará concorrendo a uma Alexa Echo Pop. E além da Alexa, essas músicas que você escolheu às 11 mais às 5 irão rodar aqui durante a programação da 101. Eu vou para um breve intervalo, não sai daí, tem mais música, informação, promoção para você.

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Fechando esse bloco do rap com Zé Ramalho, Avorrai. Acerte o seu relógio, 5 horas, 31 minutos. Obrigado pela sua companhia, não saia daí.

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Com a campanha eleitoral se aproximando, o Tribunal Regional Eleitoral e o Ministério Público do Trabalho decidiram unir forças para combater o assédio eleitoral e o trabalho infantil durante as eleições de 2026. Na prática, as duas instituições vão compartilhar informações, investigar denúncias e promover campanhas de orientação para garantir que o voto continue sendo livre e sem pressão. E o alerta faz sentido, já que só nas eleições de 2022, Mato Grosso registrou 119 denúncias de assédio eleitoral no ambiente de trabalho. A mensagem é clara: voto tem que ser uma escolha do eleitor e não uma imposição do patrão.

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0: Finalizando a primeira hora do Happy Hour com Bruce Springsteen, com Born in the USA. 6:01, bora participar da promoção Seleção Musical? 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
1: Boa noite, ouvinte da 101, tudo bem com você? Acerte o seu relógio, 6:10, quarta-feira, dia 8 de julho de 2026. Eu trago para você, neste exato momento, a atualização do tempo para Rondonópolis. A mínima fazendo 15 graus, a máxima chegando em 28. Noite com muitas nuvens, mas sem probabilidade de chuva. A umidade relativa do ar batendo em 98%. Lua para hoje, minguante, agora 6:12, a sensação térmica é de 21 graus. Ainda segundo informações do site Climatempo, já para amanhã, quinta-feira, dia 9 de julho, a previsão de mínima será de 18 e a máxima podendo chegar na casa dos 30 graus.

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1: No mercado financeiro, o dólar caiu 0,07%, ficando em R$ 5,14. O euro teve crescimento de 0,03%, vendido a R$ 5,88. E o Ibovespa caiu 0,79%.
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E depois de uma longa, mas longa espera, o Bon Jovi está de volta aos palcos e a banda fez nesta terça-feira o primeiro de 9 shows com ingressos esgotados no Madison Square Garden, em Nova York. A apresentação marca o retorno de John Bon Jovi após uma cirurgia nas cordas vocais que o manteve longe dos grandes palcos desde 2022. Emocionado, o cantor perguntou à plateia: a gente ainda tem mais? A resposta veio em um coro que tomou conta da arena. No repertório, clássicos como You Give Love and Bad Name, It's My Life and Live on Prayer mostram que, mesmo depois de muitos e grandes desafios da carreira, a conexão entre Bon Jovi e seus fãs continua muito forte. E, claro, aqui no Happy Hour você ouve agora essa música que transcende o tempo, né, do álbum Sprepare When the Wits, de 1986, Living on Prayer.

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1: Está começando mais um Cerveja para Descontrair. Nessa semana, o nosso assunto é fermentação, processo tão importante na construção de sabores e aromas das cervejas. Hoje nós vamos falar sobre as leveduras ales. Nós já dissemos aqui, até o século XVI, todas as cervejas eram de alta fermentação. Somente ali depois, quando os bávaros começaram o processo de armazenar a cerveja a frio, que a gente percebeu o surgimento das cervejas lagers. O berço das cervejas ales é a Inglaterra. Ali muitos estilos foram criados e muitas técnicas também. Para os ingleses, inclusive, cervejas lagers nem deveriam ser chamadas de cervejas. Elas são bem radicais com relação a isso. A característica principal da cerveja, das leveduras ales são a produção de mais ésteres e fenólicos, dois componentes muito importantes na construção de sabor de diversos estilos. As cervejas ales tendem a ser mais complexas em termos sensoriais, né? Até porque ali você tem os aromas fenólicos, aromas de frutas, frutas amarelas, frutas vermelhas, né? Quando a gente pensa cerveja de trigo, aquele aroma de banana, a nota de cravo, vem desse processo de fermentação. A maioria dos estilos catalogados pelos guias de classificação de cervejas são de alta fermentação. Então, você tem muito mais estilos de alta do que de baixa fermentação. Amanhã nós vamos falar um pouquinho sobre Brettanomyces. Hoje nós vamos ficando por aqui. Eu agradeço a sua audiência e você já sabe, cerveja é para descontrair, com moderação e responsabilidade.

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Fui!

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